dos artistas do One Direction que seguiu fazendo sucesso com a carreira solo, né? Eu acho que ele tá entre todos os do One Direction, tá no topo, é o principal, assim. Tem outros também, mas ele tá no topo, né? Inclusive essa é de 2020, Coldam. Link Park 2003, anos 2000, pra gente continuar ouvindo a melhor música do momento, os clássicos, em uma hora na internet, em áudio.

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1: Dead Swims aqui na Interativa, esse é o Top 10 no ar. A primeira sequência rolou e aí agora a gente vai conferir cada posição. Posição de número 7, tá? Teve também Martin Garrix. Foi em qual posição? Junto com a Tira. Novidade, ô louco! Posição de número 9, depois vamos falar sobre essa novidade aí. Madonna e Sabrina Carpenter, Bring Your Love, na posição de número 10.
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1: Titãs, vambora convocar o Titãs com o Epitáfio de 2001, clássico dos clássicos que nós ouvimos dentro do Top 10.

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1: Tinha tempo que não aparecia o Justin Bieber com Daisies, já apareceu na posição de número 5, Taylor Swift com The Fade Ophelia, tá na posição de número 6, a novidade veio com DJ Goja, Jason Derulo, Mitico com participação da Melody.
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1: E aí, Diogão, tá na rodagem, motorista de aplicativo, a fim de curtir um som do Coldplay com Viva La Vida. Bora viver, né, gente? A vida é só uma. 2008, já dizia o Coldplay.

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1: Fechamos com BTS no topo. Primeiro lugar, primeiríssima, Shakira com Burna Boy, Dai Dai, tema da Copa seguindo por aqui nesse top 10. Já tem uns dias, né? Posição de número 2. Tame Impala com a Jenny, Dracula, versão remix, na posição de número 3 e ainda com posição de número 4, Lady Gaga e Bruno Mars.
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1: Bom, vou olhar o ano aqui só pra confirmar. Caraca, 1979, Michael Jackson, Don't Stop. Ó, você vai cantar junto.
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2: Vocês estão preparados? Porque eu estou mais do que preparado para uma hora sem intervalo. E ainda vou ficar muito feliz se você pedir uma música aí no 3226-9490. Pode ser qualquer um. Eu não me deixe sozinho, não deixo você sozinho. E bora lá começar com Olivia Jean.
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folgado que mandou mensagem aqui, chamado André Rodrigues do Cafezinho. Com ele tá The Cat, Paloma, Ana Amélia e Johnny Boy. Vocês estão muito mal acompanhados, viu, com esse aí, esse tal de André Rodrigues. Não vale nada.

0: anos.
1: Neon Closer de 2008, eu ouvi muito esse som, viu? Class Animal, Elton John, Britney Spears, Hold Me Closer, Paralamas do Sucesso, Óculos. E agora, o que que vem por aí? Vem mais músicas nessa sequência de uma hora sem nenhum intervalo.
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0: News.
1: Fechou, né? Com Rolling Stones, classicaço de 97. Tô indo nessa, amanhã tamo de volta. Boas vibes aí na sua madrugona. Bora descansar, tá?
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4: Salve, salve! Um ótimo dia pra você. Hoje, dia 16, quinta-feira, tá começando Inesquecíveis. A prévia, o esquenta por falando sério. Vamos curtir músicas que marcaram aí alguma fase da sua vida, músicas que marcaram várias gerações. Estou falando que anos 70, anos 80. Aqui DJ Henrique Amaral no comando nessa próxima hora, tocando muito.

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1: Pearl Jam com Black. Se não for o maior clássico deles, é um, tá ali entre as 5 músicas mais tocadas, mais executadas do Pearl Jam. Teve também Paul McCartney e seu parceiro de 2 hits maravilhosos. Ebony and Ivory foi Stevie Wonder. Foi 666 e outra do Paul McCartney com Michael Jackson, que eu vou me lembrar agora, ou vice-versa. Pronto, lembrei. The Girl Is Mine. Aqui a gente não esquece de nada. Esse é o Inesquecíveis aqui na Interativa, nos 949. Que segue agora com o som nacional, o som do Barão Vermelho e Cazuza, Bete Balanço.
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0: 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Gloria Estefan, a voz do Miami Sound Machine nos anos 80. E aí, no final dos anos 80, ela partiu para uma carreira solo, como Gloria Estefan, Don't Wanna Lose You. Teve também Bob Marley e sua banda The Wailers, com Is This Love. Esse é o Inesquecíveis aqui na Interativa, que agora vai rolar o som do Rio Lewis and the News com Heart and Soul.
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5: É agorinha, vamos lá, começando Falando Sério na Rádio Interativa, 6 horas em ponto. A gente começa tradicionalmente com a previsão do tempo de acordo com a Clima Tempo. A máxima hoje vai ser de 29 graus, 29 degrees, mínima 18. Ventos chegando a 12 quilômetros por hora, ventos um pouquinho mais nervosos, digamos assim. O sol nasce às 6h46 e se põe às 17h59. Bom, estamos na lua nova, aquela lua sem graça, porque tem um período em que ela nem aparece para nós, né? E vamos saber também da temperature neste momento. A temperatura em Goiânia neste momento, eu sei que está mais alta do que ontem, né? Ontem eu estava em Campos do Jordão, estava muito frio, e aqui em Goiânia estava com 15 graus e sensação térmica de 14 graus. E no meu carro, o carro chegou marcando aqui no Bueno 20 graus, Leon. Seja bem-vindo, Leon Safatli, advogado. Bom dia.
6: Bom dia, José Luiz, tudo bom? Ó, coincidência, eu tava lá do lado de Campos do Jordão, eu tava em Sapucaí Mirim.
5: Olha,
6: na Serra da Mantiqueira, anteontem. Eu vim de carro de lá e demorei 2 dias pra chegar, vim devagarzinho, mas realmente tava frio lá, viu?
5: A friagem tava grande.
6: Tava uma friagem braba lá, pra nós goianos é melhor, e tava esfriando conforme eu tava lá, é melhor a gente se pirulitar antes pra cá mesmo, porque a gente não aguenta aqui lá não.
5: Menino, velho, mas tava frio. Bem, a temperature, vamos lá, Leon, vamos saber como é que anda a temperature neste momento, de acordo com outro aplicativo aqui, o aplicativo Tempo e Radar. Depois que abrir aqui eu falo. São 6h02, mas no termômetro do meu carro estava marcando 20 graus aqui no Bueno. O mínimo que eu peguei no meu trajeto de casa para cá foi de 19 graus, 19 graus. Bora lá, são 6:02, aí não quer abrir, uma hora abre aqui e aí eu falo a temperature. Estados Unidos confirmam nova tarifa de 25% sobre produtos brasileiros e pode vir aí mais uma de 12,5%, uma tarifa adicional. Também no programa de hoje, Flávio Bolsonaro diz que não tem mais relacionamento com a madrasta Michele Bolsonaro. Também tarifaço. Encerrada a investigação que mira Pix, etanol e desmatamento. Também no programa de hoje, amigo de adolescente que desapareceu ao ser arrastado por onda no mar de Copacabana, diz que tentou

0: Que lamentável. E eu entendo, Leon, e o que aconteceu, porque numa viagem recente, né, agora há poucos meses, lá em Arraial da Ajuda, né, eu ia sair de lá tipo 1 hora da tarde, e aí eu falei, não, aproveitar aqui os últimos momentos de manhã, né, pra última caminhada no mar, eu nem ia entrar no mar, tanto é que eu tava de bermuda, não tava de calção de banho. E aí eu resolvi, antes de sair, tirar aquela areia que fica nas pernas, assim. Eu falei, vou entrar aqui até com a água até o joelho, só pra tirar essa areia das pernas. E eu tava de óculos, o bobão, o goianão, né? E eu entrei no rasinho mesmo, mas no rasinho veio uma onda e bateu no meu rosto tão alta que arrancou meus óculos e levou para sempre. E eu não tinha levado óculos, né? Aí passei apurado e aprendi que quem usa óculos nunca viaja sem um óculos reserva. Mas foi isso. Você acha que não, aqui tá tudo bem, de repente vem uma onda muito mais alta. Foi o que aconteceu aí com o Kaleu Gareth Tomás Carvalho, goiano, que estava ontem lá no Rio de Janeiro e que foi levado por uma onda. Temos aqui a Patrícia Castro, perita criminal da Polícia Científica de Goiás. Seja bem-vinda. Bom dia, Patrícia.
1: Bom dia, Zé. Bom dia, Leon. Bom dia, ouvintes.
0: Bom dia, doutora. Tudo bem?
1: Tudo bem.
0: Vamos lá. O programa vai até às 8.
2: Zé Luiz, você falou essa questão do rapaz que desapareceu lá, né? A gente, como é goiano, a gente não tem realmente habitualidade com o mar. Mas uma vez na praia, conversando com o local, eu aprendi uma coisa que a gente não pensa, que não é tão intuitivo para nós. Na praia, o solo da praia ali, do fundo do mar ali, mesmo na rasura, ele tem um relevo, né? Então, quando a onda vem, ela retorna, mas ela retorna pelo relevo do mar, ela forma aquelas correntes de retorno, aquelas coisas, como se fosse mesmo um rio. Só que a gente não tá enxergando aquilo, porque, né, não tem o leito do rio ali. Então isso pega muita gente de surpresa, é onde existem os afogamentos, porque você não sabe onde o mar está voltando mais forte e onde ele vem mais forte, a gente não tem essa noção, especialmente que a gente não é criado, a gente não tem habitualidade no litoral, né? Então isso é complicado mesmo, tem que ter muita atenção, especialmente quem tem que ter muito respeito pelo mar mesmo, né? A gente espera que esse rapaz que desapareceu aí, que ele seja encontrado, né?
0: Bom, aqui tem uma matéria, a gente estava falando aí do friozinho, né? E frio em Goiás vai fazer temperaturas chegarem a 10 graus, de acordo com o CIMEGO. Para quando é isso, minha gente? Uma massa de ar frio de origem polar fez cair as temperaturas. Bom, isso aqui já passou porque hoje já esquentou. Ponte entre Goiás e Minas Gerais vai ser interditada em agosto. Estrutura que liga sudeste de Goiás e o Triângulo Mineiro passará por obras de recuperação. Desde esta quarta-feira, o tráfego opera no sistema pare e siga, aquela coisa chata que faz você ficar esperando, né? Vamos lá, todos esses assuntos e muito mais no programa de hoje, no Falando Sério de hoje, aqui pela Rádio Interativa FM. E a temperatura não quer abrir aqui, meu aplicativo aqui, eu acho que deu, tá de greve, né? Deu pau.
1: Tá, né? De férias.
0: Vamos olhar em outro aplicativo e o ouvinte vai falar pra gente o que tá marcando aí no termômetro do carro. No meu carro, aqui no Bueno, quando eu cheguei, tava 20 graus, meus amigos. Então, aquele friozinho de ontem já foi embora. E a Argentina, meus amigos, antes de falar, eu quero que vocês falem. O que vocês acharam daquilo, Leon?
2: Olha, Zé Luiz, eu ouvi o jogo ontem, eu não assisti. Porque eu tava vindo pra Goiânia.
0: Tava na viagem, né?
2: E aí eu não conseguia acessar rádio, mas aí eu consegui pelo YouTube. Uma boa parte do jogo eu fui ouvindo, né? Aí a impressão, aí foi a moda antiga, né? Realmente, como se fosse no rádio, praticamente. Ali no YouTube, mas só escutando. Me deu a impressão de que a Argentina jogou com muito mais empenho, pelo menos pela narração, né, que eu escutei ali. E apesar de a Inglaterra ter feito o primeiro gol, mas dava a impressão de que a qualquer momento ia realmente empatar e talvez ir para prorrogação, né? Aí a minha conexão caiu, eu só fui ver no final o resultado. E aí a Argentina virou impressionantemente, né?
0: Mais uma vez, né?

0: Mais uma
1: então,
0: vez,
1: meu amigo. Não, não vou falar, não. Deixa a Patrícia falar e depois eu falo.
2: Ah, eu tô achando que é um pacto, né? Não tem cabimento.
1: Pacto com o capeta?
2: Eu não sei não, Zé. Eu também tava mais ou menos como o Leon, mas de áudio, né? Mas eu também fiquei com a impressão de que, principalmente após o primeiro gol, a Inglaterra ficou só na defesa e a Argentina atacando, até que conquistou o primeiro. Eles se enchem, parece que de força e confiança, e foi no segundo, e eles ficaram apanhando, feio, o Messi lá se achando de novo, aquele Enzo também.
1: Mas ele não pode se achar, não?
2: Ah, Zé, eu tô implicada, não quero.
1: Olha, eu vi a Miriam Lacombe, que escreve sobre futebol, no portal UOL ontem, o título falava: será que o brasileiro assume o que ele acha da Argentina? E no final de um artigo brilhante, onde ela coloca que eles jogam com coração, com garra, com técnica, toda bola é como se fosse a última da vida e representando uma nação e não individualismo ali de influencers, de grandes influenciadores digitais, de milionários. Então, assim, a única coisa que nos resta é ter inveja desse time, porque a Argentina é o que o Brasil queria ser no futebol. Um time que joga com coração, com garra e com técnica. E que consegue virar. Parece que agora eles conseguem, com esse espírito de equipe, com a liderança do Messi, virar qualquer jogo.
2: Sim. É verdade.
1: Então, fizeram 2 gols em 6 minutos ontem. Como Nossa. Naquele jogo que fizeram 3 em 12 minutos. Então é isso. Eu falei ontem de novo, né? No dia que eles estavam perdendo para Marrocos, né? Por 1-0, e aí minha esposa falou assim: nossa, Marrocos vai eliminar a Argentina, hein? Quem diria? Eu falei: calma, não acabou o jogo ainda, tem 15 minutos de jogo ainda, eles são bons de bola, tem raça e são enjoados, eles vão virar esse jogo ainda. Não, não falei isso, falei: eles vão empatar, levar pra prorrogação, e na prorrogação eles vencem. E eles viraram o jogo no tempo, fizeram 3 gols, não empataram não. Eles não levaram para a prorrogação, para a prorrogação. Eles ganharam no tempo regulamentar, que foi o que fizeram ontem também. Todo mundo achando: nossa, eles vão lutar e levar para a prorrogação. Não, eles viraram o jogo. Né? E que isso, minha gente? Será que a Espanha consegue frear essa Argentina? Eu acho que não, hein? Porque a Espanha joga um jogo burocrático, né? Não é esse jogo que encanta pela emoção, pela garra, pela técnica.
2: Meu marido falou que a Espanha é a favorita, mas eu acho que ele é meio iludido, ele não quer que a Argentina ganhe e tá achando que a
1: não Espanha adianta, vai gente, ganhar. Não adianta secar o Messi, eu tô falando desde o primeiro jogo aqui, não adianta secar o Messi, porque o cara é bom mesmo, o cara é gênio, e não adianta secar a Argentina, que hoje tem um time que joga bem, que joga no coletivo, pro Messi, e dá certo.
2: É verdade.
0: E sobretudo comparando com o último jogo do Brasil, você falou da inveja ali, né? Realmente, já dentro da rivalidade que a gente tem com a Argentina, hoje dá pra ter inveja, porque aquele último jogo do Brasil foi absolutamente decepcionante. E aí ver a Argentina numa situação similar e até menos grave que a gente tava naquele jogo, partir pra cima, jogar futebol, fazer o empate e virar, né? Era tudo que a gente queria naquele jogo lá, né? E a gente não conseguiu e deixou o Haaland jogar, deixou o Haaland fazer 2 gols. Então, e ainda me lembra o seguinte, né? Eu fui mandar pra minha filha ontem, depois do jogo, o gol do Maradona contra a Inglaterra em 86. Eu não era nem nascido ainda, eu sou de 88. Mas foi também numa Copa do Mundo, foi em oitavas de final, e foi aquele famoso gol de La Mano de Dios que classificou a Argentina lá naquele ano, num contexto de rivalidade histórica ainda mais acirrada do que eles têm hoje, porque era no auge da guerra das Malvinas, né? Então, já a Inglaterra amargou mais uma derrota para a Argentina. Eles não vão esquecer isso tão cedo, né?
2: Não, mas só para encerrar aqui, Zé, vocês não acharam também que a arbitragem tá mais do lado da Argentina, não?
1: Ontem
2: Nossa.
1: Teve isso.
2: Nossa!
0: Eu vi uns memes depois, porque eu não assisti na hora, né? Eu vi uns memes.
2: O próprio
0: depois,
2: Messi tava batendo adoidado lá e nada. Não sei não, hein?
1: Olha, eu tô tentando aqui, para assinantes, eu estou tentando aqui pegar a conclusão do artigo da Miriam Lacombe, para vocês pensarem, para cada um pensar, será que é isso mesmo? Ela escreveu besteira ou não? Ela falou, inclusive, que o técnico da Inglaterra foi covarde, e a partir do momento em que a Inglaterra fez o gol, ele recuou o time, jogou para segurar o jogo, né? E isso com a Argentina não resolve, né? Porque aí jogar com o time recuado e deixar a Argentina o tempo todo no ataque não costuma ser um bom negócio com esse time da Argentina hoje, né? Então, deu no que deu. E aí, será que é inveja que a gente tem e não reconhece?
0: E em futebol, quem não faz, toma, né? Então, se tava num 1-0, só achou que esse resultado ia garantir, mas tinha futebol demais aí pela frente, né? O segundo tempo todo lá, e realmente, a Argentina foi pra cima, não se acovardou e virou o jogo, né?
1: Virou bonito, mais uma vez, não pela primeira vez, né? Então, foi mais uma vitória épica. Eu achei engraçado, porque assim, eu tava assistindo a Globo News na hora, e aí eu já tinha chegado em casa, tinha chegado de viagem e tal, e aí o Guedinho lá falou no meio de um comentário dele, gol da Argentina, foi o primeiro gol, né? E aí ele terminou o comentário dele, entrou o comercial, eles voltaram e ela já chamou o Ariel Palacios para falar sobre o gol de empate. Na hora que o Ariel Palacios entra no ar, já, ele tava lá no meio da torcida argentina, lá em Buenos Aires, e aí já houve uma comemoração, a gritaria lá fora. Falei, isso aí só pode ter sido gol. Então assim, entre aquele comentário e outro, em 6 minutos, a Argentina fez o segundo e virou o jogo. E mostraram ao vivo lá o pessoal pulando nas ruas de Mi Buenos Aires querido.
0: Ai, ai. Acho que melhor que Mi Buenos Aires querido, deveria tocar Por Una Cabeza.
1: Por Una.
0: Porque foi um golzinho no final ali, né? Então, Por Una Cabeza, Argentina ganhou.
1: Ganou. Os argentinos ganaram.
0: O partido de futebol.
1: El partido. Vamos lá. Estados Unidos confirmam tarifa. Carne bovina, café, sucos de laranja, itens que serão afetados ou isentos. Meu amigo. E aí, que será que vai acontecer com isso politicamente agora? Porque a gente sabe que tem um grupo que num primeiro momento, ano passado, comemorava essas tarifas e tal, achando que elas iam emparedar, inclusive, o judiciário brasileiro. Nós temos agora um grupo político que tentou se desvencilhar dessas tarifas, inclusive com Flávio Bolsonaro indo lá no representante comercial dos Estados Unidos do Brasil e falar contra a aplicação das tarifas, pedindo pelo menos o adiamento, e não evitaram as tarifas e nem adiaram, porque elas entram em vigor no dia 22, e para que elas sejam revistas, o Brasil precisa mudar a sua posição com relação a redes sociais, ou seja, aplicação de multas e regramento para as big techs aqui no Brasil tem que ficar congelados por 4 anos, ou seja, tem que anular as multas que já foram aplicadas e qualquer tipo de regramento nos próximos 4 anos, ou seja, o pessoal tem que ficar considerando o Brasil por 4 anos uma república de bananas, onde eles ganham dinheiro, fazem o que querem e não acontecem nada, inclusive com anúncios falsos. A gente sabe como é que é a luta para você parar de receber um anúncio de golpe. Quando ele é pago, para ele está tudo bem. Eu já dei vários exemplos que aconteceram comigo aqui, que eu vou lá, denuncio, e continua no ar o anúncio, e aí eles querem que essas grandes big techs, essas grandes plataformas que querem e que mandam, de certa forma, no mundo, hajam livremente no Brasil durante pelo menos 4 anos, sem nenhuma regra, sem nenhuma multa. Eles querem que a gente acabe com o Pix. Aí vem a questão do desmatamento, que é mentirosa, que o desmatamento nos últimos anos caiu, e caiu muito no Brasil, o desmatamento da Amazônia. Então, é só isso que eles querem. Então, eles falam, não, se vocês revirem isso aí, a gente pode a gente pode rever essas tarifas. Só resta ao Brasil, como foi feito ano passado, buscar novos mercados. Ou seja, a gente já não tem tanta dependência dos Estados Unidos. As nossas exportações, que eram 12%, elas caíram para menos de 10% agora, depois daquele tarifaço do ano passado para os Estados Unidos. Elas têm que continuar caindo e a gente tem que buscar novos mercados. Pelo menos enquanto Trump estiver na presidência, enquanto a política for essa, o Brasil tem que falar: bom, vocês não querem os nossos produtos, então vamos buscar quem queira. Patrícia.
2: É o que você falou, né, Zé? É uma exigência de uma supremacia, até mesmo assim, política e econômica, para que aconteça os negócios. Então, o caminho é um só. É buscar outros mercados. Graças a Deus a gente tem um mundo inteiro aí para comprar. E como aquele primeiro impacto do tarifaço, que foi já um susto, né? Que as pessoas, os exportadores, precisaram se reorganizar para continuar vendendo. Esse segundo impacto aí, acredito que vai ser mais ameno e todo mundo vai encontrar uma outra via.
1: Bora lá, são 6:20, voltamos em instantes.

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1: Agora são 6:26. 6:26. Tem um ouvinte aqui falando da, eu falei Miriam, é Mili Lacombe, o nome da colunista do Portal UOL. Eu vou trazer um pedaço do artigo para vocês analisarem, para vocês refletirem. Será que é isso mesmo? Pois não, Leon.
2: Eu ia comentar a notícia do bloco passado, né? Do tarifaço do Trump aí. Politicamente, né? Para o Lula é um presente, né?
1: O tarifaço.
2: O tarifaço, porque o Lula, que é habilidoso em fazer do limão a limonada, talvez nesse caso fazer da laranja uma laranjada, né? Já que um dos principais produtos afetados é justamente o suco de laranja, que é muito importante, né? Tanto para os Estados Unidos quanto para o Brasil nesse comércio. O Lula é muito habilidoso nisso. E nesse momento pré-campanha, e nós estamos na cara da campanha eleitoral. Daqui a, acho que, 4 dias, inicia o processo das convenções eleitorais.
1: Inclusive, faltam menos de 3 meses para as eleições.
2: Menos de 3 meses. As convenções já iniciam agora, acho que na próxima semana. Até dia 5 de agosto elas têm que ser encerradas. Então, o Lula sabe muito bem disso, está todo mundo aquecendo os motores, fazendo os últimos ajustes das campanhas. E, para ele, isso dá uma bandeira, né? É uma bandeira política, é uma bandeira de patriotismo, é uma bandeira de soberania nacional. Dá razão, dá motivo para ele, dá discurso para ele, dá palanque para ele falar sobre isso. E não adianta mais o outro lado, né, os opositores dele do bolsonarismo, tentarem se distanciar dessa pauta, porque ficou muito plasmado na memória da grande maioria dos brasileiros que o tarifaço tem muito a ver com os pedidos lá de Eduardo Bolsonaro, do Flávio Bolsonaro, lá daquele rapaz, o Paulo Figueiredo, fazendo lobby junto ao governo dos Estados Unidos e o Marco Rubio para que fosse aplicadas sanções comerciais ao Brasil, sanções tarifárias ao Brasil. Então, mesmo que eles não tenham tanta interferência agora, que sejam por outros motivos, e eles tenham tentado fazer movimentos ali para dissuadir ou para dizer que não, para não aplicar agora, mas para a população e para o eleitorado, pelo menos para a maioria, me parece que está muito plasmado que é responsabilidade, que eles contribuíram para isso. Então, isso pro Lula gera um efeito eleitoral muito positivo, em que pese seja ruim para o Brasil economicamente. Mas, é como a Patrícia falou também no bloco passado, foram abertos novos mercados nesse meio tempo. Tanto o Lula é habilidoso na política internacional, quanto o próprio Itamaraty também é um trabalho diplomático profissional que eles fazem, preparam todo o caminho. Então foram sendo abertos novos mercados no mundo inteiro para os produtos brasileiros, então isso vai ter um impacto um pouco menor. Mas claro que é preocupante do ponto de vista econômico, mas do ponto de vista político, para o Lula é interessante e ele vai explorar isso aí.
1: Vamos lá, quer falar sobre o tarifaço, Patrícia? Pois não.
3: Só para encerrar, né, é que eu fico com aquele pensamento assim, é claro que tem a máxima aí que... negócio sempre à parte, né? O comerciante, ele quer vender, ele precisa faturar, mas ninguém merece fazer negócio nos Estados Unidos, né? Nossa senhora, tá bom.
2: Tá esquizofrênico aquilo lá, né?
3: O que é aquilo? O que é aquilo?
2: E quem é que diz que com todas aquelas exigências aí que o Zé Luiz leu falou no bloco passado, quem é que diz que aquilo vai resolver? Né? Na relação não vai, porque nada garante que isso vai amainar os ânimos ali do Trump e equipe. E vai azeitar os caminhos de outra. O Brasil não deve se submeter a essas condições. Isso aí seria uma submissão sem precedentes e perigosíssima e ridícula. Então o Brasil é um país soberano, é um país enorme, tem condições de negociar e não é profissional, né? Você colocar outras pautas no meio de uma discussão comercial, né?
3: Um absurdo completo e é o famoso imperialismo que esse homem quer impor no mundo, né?
1: Mas assim, eu acho, quem sou eu pra falar, né? Pra um cara que inclusive a sua fortuna ele já quase dobrou depois que assumiu a presidência da República. Mas quem sou eu para falar? Mas eu acho que não vai dar certo, porque a grande preocupação dos Estados Unidos hoje, né, são a China. É a China assumir o primeiro lugar na economia mundial. E isso, no ritmo que estão acontecendo as coisas, vai acontecer lá, mais cedo ou mais tarde, vai acontecer. e com o capitalismo muito bem jogado que a China está jogando. Então, enquanto ele está falando, olha, não queremos produtos do Brasil, não. Nas entrelinhas está isso, né? Sim. A China está falando, irmão, queremos negociar com todo mundo, queremos vender e comprar com todo mundo. E jogando muito bem o capitalismo. Então, eu acho que vai acelerar esse tipo de postura a chegada da China ao primeiro lugar na economia mundial. Por quê? Os Estados Unidos, no momento, estão dificultando as relações, as transações com outros países. E a China tende a facilitar. Tipo assim, não, vocês não querem não, a gente quer.
3: É
1: mais ou menos por aí.
3: É imposição, né? Sendo que desde que o mundo é mundo, que funciona mais é o diálogo, né?
2: Exatamente. E esse alinhamento automático com um lado ou outro, o Brasil tem que estar muito ciente de que isso não é vantajoso pro Brasil. Países não são bonzinhos ou mauzinhos. Países atuam com interesses, né? Isso não quer dizer que seja ruim. Então o Brasil não, o alinhamento que uma certa parte do eleitorado mais ideológico quer com os Estados Unidos é prejudicial, porque a tendência é: ah, eu vou prestigiar meu amigo depois, ele espera um pouquinho ali. E aí ele faz negócio com quem tá neutro, né? Ou com quem tá negociando. Então o Brasil tem que seguir negociando com os atores hegemônicos globais, com os outros países, com as outras regiões, o multilateralismo. E não essa coisa de se alinhar com um bloco ou com o outro. Nós não estamos mais na Guerra Fria para existir.
3: Sim,
2: isso, né?
3: Certeza.
1: Agora são 6:32, 6:32. Bora lá com mais Falando Sério na Rádio Interativa FM. Dentro de instantes, as primeiras mensagens de voz dos nossos ouvintes. Tem aqui um ouvinte que está dizendo o seguinte: acabou o frio, vem aí as ondas de calor. Então, o último friozinho foi ontem, friozinho que estava fazendo ontem, o Júnior Silva. O Edson Souza, que tá dizendo o seguinte: bom dia, José Luiz e bancada, essa seleção da Espanha foi medalha de prata nas Olimpíadas de Tóquio e eles perderam para o Brasil. Edson Souza. Outro ouvinte diz o seguinte: quando foram as Olimpíadas de Tóquio, hein? Alguém sabe responder? Eu tô fazendo a busca aqui. São 6:32, foram em 2021, então 4 anos atrás.
2: Uhum. É aquela que atrasou devido à pandemia, né? Acho que era pra ter sido em 2020.
1: 2020 foi em 21. Vamos lá, tem aqui a participação do nosso ouvinte que tá dizendo: bom dia, o Messi jogou pra inglês ver kkkkk, literalmente, né? Não usando a força de expressão.
2: Não metaforicamente, literalmente.
1: Literalmente. Inglês viu e chorou, né? Chorou ontem com o Messi. Tem aqui a participação do nosso ouvinte, que é o Lucas Bianchini, que diz: esse assunto do tarifaço do Trump é superestimado. O Brasil não é o México, muito menos Cuba. Não temos essa dependência dos Estados Unidos que muitos imaginam. E se o governo brasileiro se incomoda tanto com isso, só adotar a política da reciprocidade, simples assim, que é o que o governo está falando que vai fazer, né? Tipo assim, tarifa para lá, tarifa para cá também. São 6:34, 6:34. Bora lá, em frente com mais Hablando en Serio por La Rádio Interactiva, um programa MapCloud de soluções completas para logística, WMS, TMS, roteirizadores, coletor de dados, canhoto digital, rastreamento e módulo fiscal com emissão de CIOT e CTE. 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Bora lá com o nosso ouvinte interagindo com a gente. O número é 322-MIGA-9490. Bora lá, 322-MIGA-9490. À sua disposição, mais ouvintes interagindo com a gente. Bora lá, 322-MIGA-9490. Bom dia, meninos. José, eu assisti 90% dos jogos da Copa. Esse papo de ajuda da arbitragem pra Argentina é pura inveja. Não tem isso, não. Um abraço do Wellington. Não. Será que o que nós temos é inveja? Inveja!
2: Não. Ou envidia. Envidia. Inveja em espanhol.
1: Não. É, envidia, não, muito bem.
3: O técnico tava quase abraçando o Messi ontem,
1: né? Ah, é? O técnico ou o juiz?
3: O técnico tem que abraçar mesmo,
1: Scaloni.
3: No início, mas...
1: Estão dizendo que Scaloni foi corajoso, enquanto o técnico da Inglaterra, que nem sei o nome, foi covarde, falando, não, 1-0, vamos segurar até o final.
3: É.
1: Recuando o time, Scaloni foi corajoso, tirando um volante e colocando um atacante, né? E dizem que essa mudança foi fundamental para mudar o curso do jogo, porque dali para frente, meu amigo, a Argentina foi só ataque e a Inglaterra só defesa. E aí tem aquele ditado, né? Água mole em pedra dura, foi o que aconteceu. 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Tem mais um ouvinte falando de futebol aqui, o Robson. Bom dia a todos da bancada, bom dia, Robson. A seleção espanhola está há 38 jogos sem perder. A equipe bateu o recorde histórico do futebol de seleções após a vitória na semifinal da Copa do Mundo. A marca supera a antiga série da Itália e inclui 28 vitórias e 9 empates. Um índice de aproveitamento aí altíssimo, né? A última derrota espanhola ocorreu em março de 2024, ou seja, mais de 2 anos atrás. Segundo José Luiz, essa seleção campeã da Euro joga um futebol burocrático. Eu devo estar assistindo futebol errado, então meu nome é Robson. Eles fizeram para encher os olhos o que a Argentina fez nessa Copa, com várias viradas épicas, não fizeram. Eles jogaram com coração, como aqueles caras da Argentina jogam, principalmente diante das adversidades, quando estão perdendo. Então, assim, a história
3: deram sangue,
1: da
3: Copa, né?
1: Dando sangue com técnica e sangue. Sim. E na coletividade, não cada um querendo aparecer e fazer o seu ali, né? Porque o Brasil hoje é isso. Cara, muitas vezes tem um outro jogador ali melhor posicionado para fazer o gol, e ele chuta e não faz o gol, mas porque ele quer fazer. Não, eu tenho que fazer o meu gol. Então, assim, muitas vezes mais no eu do que no coletivo, e isso prejudica muito. E a Argentina dá uma lição de jogo, mesmo que seja esse jogo em função do Messi. Não, o Messi pode ficar parado lá, ele dando um passe pro gol ou fazendo gol, tá bom, vamos jogar em função dele, mesmo com essa dinâmica, né? Porque eles estão jogando com um cara que tá com 39 anos, que não vai aguentar correr de um campo pro outro o jogo inteiro. Mesmo com essa dinâmica, tem dado certo, meu amigo. E principalmente, parece que quando eles estão perdendo, e principalmente se é por 2 gols ainda, parece que a raça deles aumenta.
3: Zé, sobre essa característica aí, né, do Messi, eu vi uma análise de um rapaz especialista em futebol falando que ele sempre foi mais tranquilo no campo, sempre foi mais de escanear os movimentos, então ele ficava mais andando para depois dar os passes certeiros, né? Aí que ele já foi taxado de preguiçoso e tal, mas quando ele tá com um movimento mais pausado, correndo menos, principalmente agora, né, Zé, com 39 anos, ele não tá à toa, ele tá escaneando cada oponente ali para pegar a oportunidade e fazer o seu gol, né? Eu tenho que admirar, a gente tem que respeitar. Mas que o juiz estava do lado dele, estava.
1: Tem um ouvinte aqui já te contestando, falando, se ela falou que ela só ouviu e não viu o jogo, como é que ela fala que o árbitro estava quase abraçando o Messi?
3: Mas minha amiga estava do lado e estava vendo,
1: entendeu? Ah, sim. E outra coisa, o Eduardo Henrique está dizendo, dê Deus do céu, que conversa sem sentido é essa? De arbitragem a favor da Argentina? Isso não existiu. Eles são corajosos e jogam com vontade, com raça. Ah. Isso não passa de chororô de brasileiro, ah, cuja seleção é superestimada com suas estrelinhas TikTok. A Argentina foi show e será campeã. Abraços do Eduardo Henrique. E aí, se a Argentina for campeã, será a quarta estrela, hein?
3: Será?
1: Ficará a apenas uma estrela do Brasil.
2: Ó, José Luiz, eu acho que eu quero assim deixar, eu quero alertar os ouvintes que eu acho que o José Luiz é argentino infiltrado em La Rádio, oi, não. Ele já mandou aqui o Hablando em Sério. Agora no intervalo ele tava comendo uma empanada ali que eu vi.
1: Ah!
2: Entendeu? E ele,
1: empanadita.
3: Uma empanadita. Eu fiquei com essa suspeita.
2: Não
3: também.
2: É verdade?
3: Sei não.
2: Tá
1: é rasgando
2: cedo aqui pra Argentina
3: tá
2: desde o começo.
3: Só os ouvintes a favor da Argentina. É. Tá falando que eu não vi jogo nenhum.
1: E aí o ouvinte tá fazendo uma correção. Não foi Marrocos, foi outro time.
3: Foi Egito, né?
1: Foi da região ali. Egito, né? Foi o Egito que jogou contra a Argentina e tava ganhando de 2-0. E os caras viraram em 12 minutos. Fizeram 3 gols em 12 minutos. Você deu a notícia errada, já foi feita a correção, tanto que na hora eu falei, eu acho que foi Marrocos, né? E não foi Marrocos, foi Egito. A Argentina jogou só com um time fraco, a Espanha só pegou seleções grandes, inclusive teve um analista aqui falando que a Espanha foi a primeira seleção top 10 que a Argentina pegou nessa Copa, isso é verdade, né? Mas foi
2: a Inglaterra, aliás.
1: A Inglaterra, melhor dizendo, né? E aí, né? E mesmo assim eles foram lá e viraram em 6 minutos, né? Vocês não entendem nada de futebol. Eu sempre assumo aqui que não entendo nada
3: também,
1: de futebol.
3: Gente, eu
1: mas eu falava isso pros ouvintes que falavam: ah, o Brasil vai ganhar essa Copa aí! Ah, o Brasil vai estar na final! Pois é, o cara que não entende nada de futebol. Eu tava falando, tava chamando vocês aqui pra realidade. Eu falava, olha, diante do que a gente tá vendo aí, vai ser difícil, hein?
3: É um delírio.
1: No futebol não tem como você ser certeiro e falar o que vai acontecer. Vocês não viram a França? E assim, era favorita pra ganhar essa Copa e foi eliminada? Pois é.
2: Então, eu nunca tive esperança do Brasil ganhar essa Copa. Eu acho
3: também
2: que o Brasil não tinha capacidade de ganhar essa Copa mesmo, não. Agora, como o Brasil acho que foi melhorando de um jogo, jogou muito mal o primeiro jogo, mas foi melhorando depois, eu tinha a esperança de que pelo menos jogasse bem. Então, o último jogo pra mim foi decepcionante por isso, porque jogou muito mal. Jogar bem e perder faz parte do futebol. Agora, aquele futebol, aquela atuação pífia do Neymar naquele último jogo, aquela vergonha, aquele comportamento feio dele, e a incapacidade do restante da seleção também, com atuações individuais ali que foram justamente contrárias ao que é um jogo coletivo, aquilo que me decepcionou muito.
1: Olha, depois do intervalo, o que tá dizendo o supercomputador agora, hein? Espanha ou Argentina? Quem é o time com maior probabilidade? E tem ouvinte aqui dizendo que eu gorei a seleção. Não gorei não, meu amigo. Eu já falei aqui, eu vi o Brasil ser campeão 3 vezes e vi perder 12 vezes. Então eu tenho muito mais experiência como perdedor do que como ganhador. Então eu não tenho essa esperança do torcedor que acha que não vai dar certo. Não, o Brasil vai. E tal. Eu vejo a realidade. O Brasil hoje não tem uma seleção que tá entre as melhores. Eu falava isso desde o começo da Copa. A gente tá na prateleira do meio. Não somos os piores, mas também não estamos no top 5, não.
2: Há muito tempo que não estamos no top.
1: 6:44.
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1: Daqui a pouquinho vamos falar do supercomputador, o Opta. O que, que ele está dizendo sobre a final entre Espanha e Argentina? Daqui a pouquinho, hein? Agora tem torcedor fervoroso da Argentina, amigo. Vamos lá, ouvinte gravando.
2: Bom dia, José. Bom dia. Luiz. Bom dia a todos aí da bancada, que é o Marcelo de Abadia. José,
1: que era
2: não
1: argentino.
2: Adianta ninguém falar aí que o juiz estava a favor da Argentina. José, é a melhor do planeta Terra, José. E ele vai ganhar a final, não tem jeito. Essa é a minha opinião. Vai ganhar, pronto, acabou. É a melhor do planeta Terra. É a Argentina e pronto, acabou. Um abraço.
1: Um abraço. Tem aqui... tem aqui a participação do nosso ouvinte, o Rei, com Y. O Rei tá dizendo o seguinte: buenos dias. Já vi essa história, vai dar Argentina, ainda que o Brasil tenha saído logo. Esse é o Reinaldo, que mora na Espanha. Rapaz, você tá tendo, você morando na Espanha, você tá tendo coragem de dizer que vai dar Argentina? Um abraço forte a todos os ouvintes, um abraço forte para você também, Reinaldo. Vamos lá, tem ouvinte gravando.
3: Bom dia, amigos da Interativa. Quem fala aqui é o Rafael. Amigos, a verdade é que hoje a seleção brasileira nossa não tem uma base. 94, 2002, mesmo sendo campeões e classificando nas extremidades, fomos campeão e tivemos uma base até 2010. 2010 pra cá não tivemos base nenhuma. Mesmo não sendo campeão, mas chegamos em 3 finais consecutivas, sendo que levamos 2. Então, fica uma reflexão. O treinador brasileiro atual hoje não tem o DNA da seleção brasileira. Não tem, não houve um ciclo de preparação e não adianta trazer o futebol europeu para cá. O que nos diferenciou dos demais foi exatamente esse futebol vibrante e a bola no pé que sempre tivemos. Então fica aí pro próximo ciclo, na minha opinião, o próximo treinador da seleção brasileira que se suceda esse é o mais rápido possível, é o Abel, que já tá no futebol sul-americano incorporado aqui há um bom tempo, tendo sucesso e ganhando vários títulos com a equipe que ele dirige.
1: Valeu, ouvinte, muito obrigado. Bom dia. Acidente em Campinas, na Avenida Anhanguera, com a Senador Jaime. Trânsito já ficando complicado, informa o Luiz Paulo. Muito obrigado ao Luiz Paulo, fazendo as vezes do Repórter In. 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
4: Bom dia, pessoal Interativo, aqui é o Marco Aurélio. Outro fato importante aí é que a curto prazo o tarifaço pode trazer queda nos preços dos produtos, né, afetados, o que seria bom pro Lula, né? Que seria bom pro Lula. O tarifaço, ele traz um problema mais a longo prazo, como desemprego, coisa e tal, né? Mas a curto prazo tem aquela queda de preço, porque você deixa a demanda, diminui a demanda pelo produto, né? E como já foi plantada alguns, no caso da laranja, o preço dela vai cair. Isso é bom pro Lula, porque a curto prazo nós temos as eleições, né? Agora o prejuízo fica pro ano que vem.
1: Vamos lá, 3, 2, 2, 1.
5: Razão ouvinte aí, verdade. Tem esse aspecto também, que pode gerar um excedente de produção interno aqui, ficando no mercado interno, diminuindo, tirando pressão de inflação de produtos aqui para o consumo interno. Pode ser que aconteça isso também, verdade.
1: Bora lá, 3, 2, 2, 6, 94, 90, para você interagir com a gente. Vamos lá, tem mais ouvinte interagindo com a gente. José Luiz e a todos, vocês poderiam mudar de assunto, parar de falar sobre a Copa e vamos para outras pautas? A gente tá falando de outras pautas também, ouvinte. Comentem o discurso golpista desesperado de Flávio Bolsonaro no Flow. Abraços do Sérgio. Meu amigo, Flávio Bolsonaro tentou se colocar como o Bolsonaro moderado, Bolsonaro refinado, cara. cara que é mais polido, que não sai esculhambando repórter, que fala em inglês, fluentemente, ou seja, seria uma versão refinada de Jair Bolsonaro. Só que direto essa versão light do Bolsonaro, ela tá ficando para trás, porque essa entrevista que ele deu pro Flow, realmente muita gente, muitos analistas estão dizendo que tem um fundo golpista, que é exatamente o que o pai dele o ensinou a fazer. Não foi isso? Ah, não, se a eleição, se não ganhar, mesmo quando ganha, fala que teve fraude. Em 2018 ele falou que teve fraude, mesmo ele ganhando, e nunca apresentou nenhuma prova. Em 2022, um ano antes da eleição, ele já falava, né, que não aceitaria outro resultado que não fosse a vitória. Daqui a pouquinho a gente fala sobre esses detalhes aí das falas realmente preocupantes de Flávio Bolsonaro.
6: Bom dia, José Luiz. Bom dia, amigos convidados da Rádio Interativa FM. José Luiz, estou acompanhando a programação aqui da cidade de São Miguel do Araguaia. Estamos a trabalho aqui pelo estado, aqui no aeroporto. E desde que o Brasil foi eliminado da Copa, eu tenho torcido para a Argentina e tenho sido criticado. Mas não tem como admirar e se apaixonar-se pelo futebol argentino. Raça, amor e paixão é o que esses caras têm no sangue pelo futebol. É sensacional. Um grande abraço, Everton Chaves. Parabéns, Argentina.
1: Olha só, mais um ouvinte. Já temos dois hoje dizendo, assumindo que estão torcendo para a Argentina.
5: Se não me engano, é de São Miguel de Araguaia.
1: Ele está lá trabalhando. Ele é daqui, né? Está em São Miguel do Araguaia. É longe, menino, mas é longe. Mais de 500 quilômetros. Bem, Flávio rotulou em entrevista ao portal, ao podcast Flow. Ele rotulou a primeira turma do STF, especialmente Moraes e Dino, como braço eleitoral do PT. Segundo ele, eles estariam criando atalhos jurídicos para punir a oposição, censurar perfis e influenciar o resultado das eleições. Colocou a pauta do impeachment de ministros como critério central de desempate e exigência para os novos senadores eleitos em 2026. Classificou como desumana a decisão do ministro Moraes, que suspendeu por 3 meses o seu direito de visitar o ex-presidente Jair Bolsonaro na prisão domiciliar. Com relação a isso, meus amigos, eu quero falar da manifestação da defesa, dos advogados de defesa de Jair Bolsonaro, que ontem disseram que Jair Bolsonaro não sabia que Flávio iria divulgar a carta. Joga a culpa no filho, o que num primeiro momento poderia ser bastante improvável, e por outro lado, apresenta, os advogados estão fazendo a missão deles, né? Que é defender. Mas assim, como é que você fala que uma carta manuscrita que tem o título de Carta aos Brasileiros seja uma carta privada? Não, era só pra você, filho. Pro filho que tava tendo contato pessoal, ele não precisava escrever carta. Se fosse, por exemplo, para os dirigentes do partido, seria uma carta aos dirigentes do PL, por exemplo. Como é que você fala que uma carta que tem o título de Carta aos Brasileiros era uma carta privada, que não era para ser divulgada? É difícil acreditar nisso, né? Mas a defesa tá cumprindo o seu papel.
5: O Bolsonaro, ele não costuma facilitar muito a vida dos advogados dele, né? Então, tinha que ter pensado nesse argumento antes dele botar o título na carta e antes de ter escrito uma carta com um português que não cabe ao Bolsonaro, né? Que a gente sabe que ele não tem. Então, fica difícil sustentar isso aí. A questão da carta de proibir o Flávio de visitar o pai nesse momento, lá por um dia, porque a questão é que o Bolsonaro está em prisão domiciliar com medidas cautelares, que é não se comunicar com o público externo. Então, ele é um presidiário que, por uma questão humanitária, está em prisão domiciliar. E uma das condições da manutenção dessa prisão domiciliar é não ter contato com o público externo, como é natural de qualquer presidiário. Então, não é que ele está preso e lá da prisão ele enviou uma carta, não. Ele está em casa com a condição de não se comunicar nem com outros investigados e nem com o público externo e não fazer uso de redes sociais e não se manifestar.
1: E tem a questão também, como é que se fala? Da perda dos direitos políticos.
5: Exatamente.
1: Aí, porque aí o Flávio Bolsonaro pega a situação do Lula. Fala, o Lula escreveu várias cartas da prisão. Mas o Lula não tinha naquela ocasião, os seus direitos políticos cassados, suspensos.
5: Não, mas na condição de presidiário, de detido, de apenado, ele tem uma suspensão dos seus direitos políticos ali. Nesse ponto, Lula e Bolsonaro estão na mesma situação no aspecto do direito penal e os seus reflexos no direito eleitoral e no direito político. Mas a questão é que Lula não estava impedido de fazer uma comunicação com o mundo exterior, porque ele não estava usufruindo de uma... de uma prisão cautelar, né? De uma prisão domiciliar com medidas cautelares. Essa é a diferença jurídica de quando o Lula escreveu carta lá de dentro da prisão, né? O Bolsonaro está nessa situação.
1: E bora aí, lá. Né? Tem agora o próximo ouvinte dizendo que está torcendo para a Espanha. Bora lá. 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
2: Bom dia, Interativa. Bom dia. A Espanha não só vai parar a Argentina, como ela parou a França. A França, tecnicamente, está muito melhor que a Argentina. A Argentina, de fato, são jogadores mais raçudos, mais com vontade. Porém, tecnicamente, a França é muito superior à Argentina. E a Espanha anulou totalmente o jogo da França. O jogo da Espanha é aquele ali, é um jogo antijogo, eles anulam o outro jogo. Aqueles passes, aqueles toques. Então, sim, na minha opinião, domingo, quem será campeã será a Espanha. Eu torço para que seja assim de fato também.
1: Valeu, muito obrigado. Mas aí, cada jogo é uma história diferente, né? Como é que vai estar?
7: Esse é o bonito do futebol, né?
1: Então assim, nem sempre o melhor vence no futebol, né? Tem outros fatores.
7: Sim.
1: E aí, vamos ver como é que vai ser essa final. Vocês vão assistir a final? Eu não vou.
5: Ah, eu vou assistir.
7: Ah,
5: eu
7: não
5: vou assistir.
7: Zé, por que não?
1: Não. Depois que o Brasil saiu, eu perdi completamente o interesse pela Copa.
5: Vai assistir sim, gente. O Zé Luiz tá conversando fiado. Ele vai assistir com a camisa da seleção argentina azul celeste.
1: Para com isso, Leão. Bom, tem aqui a participação do nosso querido ouvinte que diz o seguinte: na verdade, o Brasil quase não entrou na Copa. Nunca tive esperança que o Brasil ganhasse. Estou torcendo para o Messi levar a Copa novamente, diz o ouvinte. E se o time do Brasil não tomar vergonha na cara, logo, logo a Argentina vai ter a mesma quantidade de estrelas na camisa. Copa 2030 sem Neymar. Aí não é possível, né? Que o Neymar daqui 4 anos terá a mesma capacidade de mobilização midiática que fez com que o técnico Ancelotti engrandecesse ainda mais o Neymar com aquela história. Vai, não vai? Vai convocar, não vai? E foi ridícula para mim a convocação do Neymar. Foi apenas por causa da pressão. No momento em que Ancelotti convoca na última hora lá Neymar.

0: existe. É, eu tô falando o que o supercomputador tá dizendo. Tá? Eu não tô dizendo que ele tá certo, que ele vai. O supercomputador da Opta prevê a Espanha como favorita para o título. A probabilidade, segundo o supercomputador, é de 56,31%. E pode virar a zero, porque o supercomputador até 2, 3 dias atrás trazia a França como a principal favorita. E tinha naquele momento 34%. E agora tem zero, né? Então, Espanha, 56,31% de probabilidade de vitória. E a Albiceleste, Argentina, 43,69%. Mas, assim, é muita é quase meio a meio pra mim aqui, né?
1: Tá dentro da margem de erro ali, né?
0: Tá quase meio a meio.
1: Aí sim, em Copas passadas tinha um polvo que o povo ficava acompanhando lá, o polvo que ia, tinha poderes preditivos sobre quem ia ganhar o jogo, isso, vocês lembram, né? Disso? Uhum. E tinha um polvo num aquário grande lá e aí eles colocavam lá pra qual lado ele ia, não sei o quê, né? E parece que acertou alguns resultados. Se o povo podia dar o pitaco dele, por que que o supercomputador não pode?
0: Não, esse ano tinha o gato, né?
1: Tinha um gato.
0: Tinha um gato, né? O gato que acertou alguns resultados.
1: Ai, eu acho que o gato que vai acertar o final da Copa aí é o gato de Schrödinger lá. Deve ser esse que vai.
0: Vamos lá, 3226-9490. E aí, ouvinte, você tá com o supercomputador? A Espanha realmente tem 56% de chance de ganhar essa Copa agora? Tem aqui a participação do nosso ouvinte interagindo. O Marcos está dizendo, a culpa da Inglaterra ter perdido o jogo, assim como na Copa passada, em que o Brasil perdeu, é do Mick Jagger. Pois só ele aparecer na torcida, a Argentina virou o jogo, diz o Marcos. Agora 7:07, voltamos em instantes com mais Falando Sério por La Rádio Interativa.
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9: Olha só o que diz aqui o nosso ouvinte sobre as ajudas à Argentina, as supostas ajudas. Vamos ver o nome do nosso ouvinte, Cláudio Barbosa, advogado. A imprensa mundial está falando das ajudas que a Argentina vem recebendo desde a Copa de 2022. Mas o brasileiro que torce para a Argentina refuta. Messi deveria ter sido expulso no primeiro jogo da Copa. Lautaro, que fez ontem o gol da vitória, deveria ter sido expulso contra a Suíça e não deveria ter jogado ontem. O Egito teve um gol anulado de forma vexatória. O VAR não foi chamado nenhuma vez contra a Argentina nessa Copa. E adivinhe qual a seleção que mais teve o VAR chamado a seu favor? A Argentina teve 3 pênaltis marcados nessa Copa, 8 somados em 22 e 26. Só a título de comparação, o Brasil na história das Copas teve 14 pênaltis a favor. A Argentina não teria sido campeã em 78 se não houvesse ajuda. Em 86, sabemos como foi aquele gol de mão. Então, sinceramente, não tem como negar essas ajudas. diz aqui o Cláudio Barbosa.
10: Tá vendo, Zé? Eu tô falando.
9: Tá vendo? Então, você está certa, Patrícia. Absolutamente certa, Patrícia.
11: José Luiz, o ouvinte aí sugeriu que o governo brasileiro também aumente as tarifas em relação ao Brasil como uma forma de reciprocidade. No final ainda falou, né? É simples assim. Não, não é simples assim, José Luiz. Porque se o governo brasileiro aumenta as tarifas dos produtos que irão entrar no Brasil, esse produto, no final, vai chegar mais caro pro consumidor. O que já é caro, naturalmente, do Brasil, vai ficar mais caro ainda. Uma das medidas seria o governo, então, tirar os impostos desses produtos, para não pesar tanto no bolso do consumidor brasileiro. Mas ele vai fazer isso? Então você vê que as coisas não são tão simples assim como o ouvinte sugeriu. A menos que ele queira pagar mais caro nas coisas, só para atingir os Estados Unidos. Então o governo tem que olhar muito bem o que fazer nessa situação com os Estados Unidos. Abraço a todos.
9: É, exatamente. Ah, não, então vamos taxar os produtos americanos. E aí, muita coisa ia ficar. O Brasil tem insistido nisso. A balança comercial é favorável aos Estados Unidos. Ou seja, a gente importa mais deles do que manda produtos para lá. Então a gente compra mais do que vende para eles, mais deles do que vendemos para eles. Então, taxar esse excesso de produtos que a gente compra de lá faria com que esses produtos chegassem mais caros aqui para o nosso consumidor.
12: É, eu acho que o Brasil deve fazer isso. Se for interessante para o Brasil, aí realmente, como o ouvinte falou, é questão de fazer conta. A taxação de produtos americanos meramente para se vingar, para dar um recado aos Estados Unidos, para dar uma contrapartida aos americanos, por si só, talvez não seja adequado. Tem que ver se isso tem algum efeito, por exemplo, em proteger a indústria nacional, se isso representa de alguma forma uma medida viável na balança econômica, né? Agora, isso também, o comentário que o ouvinte faz é importante porque nos relembra outro aspecto da tarifação do Trump agora. Ele vai ter que encarar esse desgaste com os seus próprios consumidores lá, porque os produtos brasileiros que a gente exporta para lá, que são gêneros alimentícios, commodities em geral, esses vão impactar muito, como deu crise lá quando na outra vez que tarifou no ano passado, carne, suco de laranja especialmente, né? Então, os Estados Unidos e o Trump vai ter que arcar com esse desgaste, porque os produtos brasileiros vão aumentar de preço nas gôndolas dos consumidores americanos. Vamos ver se isso faz ele refluir ou quanto tempo ele aguenta essa pressão, né?
9: Olha só, temos aqui a participação de uma criança de 11 anos. O que pensa uma criança de 11 anos que só ouve falar desse Brasil campeão, né? De conversa, de assistir vídeo, né? Ela nunca viveu essa emoção. A última vez, meu amigo, eu tava falando aqui um dia desses, né? A última vez que o Brasil foi campeão foi há 24 anos. Então, assim, quem tem de 28 anos, 27, 28 para baixo, nem lembra. Porque geralmente quando a gente tem 2, 3 anos de idade, essas memórias, infelizmente, parecem ser apagadas da gente. Então, quem tem de 27, 28 para cima, se lembra ainda, né? Quem tem até 27, 28 anos, nunca viu, não se lembra de ter visto o Brasil ser campeão. Vamos lá, vamos ao que diz essa criança e tem mais imagens, mais mensagens de voz aí, Fabinho. Me chamo Luiz, tenho 11 anos, sou de Anápolis. E nunca vi o Brasil ser protagonista de nenhuma Copa. O Neymar conseguiu ganhar uma vez as Olimpíadas e uma Copa das Confederações. No entanto, nas Copas do Mundo, ele sempre pipocou. Ele já tem sua pequena e meio média história, mas, ao mesmo tempo, sua história na seleção brasileira é mediana. E torço para que ele consiga ser o protagonista da próxima Copa. Bom, daqui a pouquinho eu faço um comentário. Porém, tenho medo de crescer e viver e não ver o Brasil sendo novamente campeão mundial. Diz aqui o LB, esta criança de 11 anos, né? Colocando o drama da criança, que nunca viu. E deve estar pensando, isso, se eu não vi. Agora, criança... cadê o nome da criança aqui?
12: É o Luiz.
9: Esperar que o Neymar seja protagonista na próxima Copa. Assim, A gente vê que as pessoas mais velhas geralmente hoje têm antipatia pelo Neymar, mas entre os mais jovens, crianças e adolescentes, ele é idolatrado ainda. Por que será isso, gente?
10: Entendo. É marketing, né? É a marca pessoal que ele construiu em torno dele.
9: Vamos lá.
10: Sorriso fácil. Não sei. Pode falar.
12: Não, eu torço para que o Luiz tenha, independentemente de conseguir ver o Brasil campeão de uma Copa, mas que ele tenha pelo menos um protagonista na seleção brasileira que represente um pouco mais do que o Neymar representa. Isso. Que seja um modelo de atleta de verdade, que tenha
9: de
12: valores, que
9: tenha
12: de comportamento,
9: né?
12: que realmente, assim, que no qual você possa se inspirar, Luiz. É esse meu desejo para você. Eu não sei se você vai conseguir ver o Brasil campeão, espero que sim. Também gostaria de estar vendo novamente. Eu vi em 94 e vi em 2002. Eu não sei se a gente vai ter essa sorte de novo, então, na nossa história de vida, na nossa geração. Mas que pelo menos você ainda consiga ver um atleta da seleção brasileira no qual você possa se inspirar.
9: 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Bom, e aquela molecagem do Neymar, né? No último jogo, Brasil já estava acima do tempo dos acréscimos, quando foi apitado o pênalti, ou seja, o Brasil tinha pouquíssimo tempo para fazer o gol e tentar fazer mais um gol e empatar. O Neymar com aquela molecagem lá de ficar batendo boca com o goleiro e depois do gol, ao invés de pegar a bola e sair correndo pro meio de campo, ele ir lá ainda peitar o goleiro, fazendo molecagem. Isso diz muito do Neymar, que continua sendo um menino, um moleque.
12: É o moleque Ney. Antes ainda do pênalti, ele tomou um cartão amarelo lá, porque ele caçou uma confusão lá, foi um empurrão, um negócio, começou umas vias de fato ali.
9: Gente, no momento em que o Brasil precisava de correr, né?
12: Perdendo de 2-0, o Neymar, o maior craque, supostamente, que eu não concordo, o craque do time ali, pelo menos o maior nome do time, entra em campo pra fazer aquela pataquada. É uma vergonha, não é nem o futebol dele é vergonha, foi o comportamento pessoal dele foi vergonhoso.
13: Bom dia, Zé Luiz, que é o Batista de Aparecido. Assim, Brasil na Copa, o Brasil jogou bem, mesmo tendo perdido, jogou bem. E pra mim a única coisa é aquilo que eu já falei, colocou Neymar, acabou com aquele esquema tático que o técnico tinha colocado. O certo foi isso. A Argentina tá jogando demais, a Argentina é aquele time que cansa, que às vezes erra um pouco ali, mas só que tem coletividade, não é que todo mundo joga pro Messi não. Onde a gente viu isso, o Messi nem gol fez aí. O Messi ele tava tocando a bola porque ele sabe driblar e se sair dos adversários pros meninos fazer o gol, e foi o que aconteceu. 2 gols passados muitas vezes pelos pés do Messi, ou seja, a Argentina merece ganhar. Ah, só porque a Argentina, gente, vamos parar com essa besteira, entendeu? É o Messi, cara, o cara é o gênio da bola, não tem jeito. Tô nem aí se é argentino, essa rivalidade é boba brasileira.
9: E aí, a gente tem inveja da Argentina? A Argentina joga do jeito que a gente gostaria que a nossa seleção jogasse? É a pergunta que fica aí em cima do artigo da Mili Lacombe lá no portal UOL. 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Tem ouvinte gravando, o ouvinte que tá dizendo que a Argentina tem raça.
14: Pois é, bom dia, aqui é o João de Umas. Bom, a Argentina tá jogando muito bem mesmo, mas a Argentina demorou 36 anos pra arrumar esse time bom dela, né? Assim tem o Brasil também, tem que ajeitar o time dele também, porque a seleção brasileira é uma seleção considerada grande, respeitada, né? Infelizmente, o futebol brasileiro não demonstra qualidade no momento, né? Pra disputar Copa do Mundo. Realmente precisa ajeitar estima, arrumar estima, jogador tem que parar de ser estrelismo e jogar futebol. Raça, porque a Argentina tem muita raça, viu?
9: Raça e técnica, né? Só raça não adianta. Eu falo que, né, se você quiser só raça, gente correndo, pega lá os melhores atletas aí da corrida, né? Bota pra correr o tempo todo atrás da bola, não vai adiantar nada. 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
15: Bom dia, Zé. Dia. Bom dia a todo mundo aí. Zé, o Pablo Costa pegou, foi 2 meses de férias. Cadê o homem, rapaz?
9: Que isso, velho? Ele tinha tirado acho que 10 dias e tirou 20 dias. Agora volta na próxima segunda-feira. Pablo Costa.
10: Tá sumido.
9: Semana que vem, vamos para o Aruanã, velho. Sexta e sábado, semana que vem, estaremos transmitindo diretamente de Aruanã, da Barranca do Rio Araguaia, velho. Então aguarde, Pablo Costa vem aí, lá lá lá lá lá lá, Pablo Costa vem aí. Tem aqui a participação do nosso querido ouvinte interagindo com a gente, o Elias está insistindo, quer que a gente fale, que já mandou várias vezes, a parte ruim da Argentina estar na final, além de ser a Argentina, é isso que impede que o nosso árbitro aqui de Goiás, Wilton Pereira, apite a final, pois sendo sul-americano ele não pode apitar a final. Se fosse final europeia, ele seria o favorito. Será que seria um consolo? Ah, pelo menos um brasileiro na final. Como aconteceu em 82, né? Até a Rede Globo fez manchete no Jornal Nacional. Um brasileiro na final da Copa. Aquela Copa em que o Brasil era o favorito ou uma das favoritas e foi eliminado. E pelo menos um brasileiro nós tivemos na final, que foi o árbitro.
12: Mas não marcou gol, né? Então.
9: Não adianta nada.
16: Bom dia, Interativa. Bom dia pra todo mundo aí na bancada. Ô, rebatendo aí, o ouvinte falou que a França é muito superior à Argentina. Uai, eu tô vendo é a Argentina na final, né? A França, não. Tô achando melhor ele rever esse jeito dele aí de ver as coisas, hein? Um abraço pra todo mundo aí. Alô.
9: É, como dizia aquela propaganda do passado. E talvez esteja na hora de você rever os seus conceitos. 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Vamos lá com mais ouvintes interagindo com a gente. 3226-9490. O Cledir Costa diz: as empresas que sobreviverem no Brasil, se continuarem com as mesmas políticas econômicas, elas não quebram em nenhum outro lugar do mundo, diz o Cledir Costa. Mais ouvinte interagindo, 3226-9490. Bom dia, Interativa. Vocês viram a foto do Flávio Bolsonaro com o sicário? Esse rachador só anda com pessoas de índole duvidosa, hein? Já pensaram se fosse o Lula, Juliano Benevides? Vamos falar da foto do Flávio Bolsonaro, que foi igual a história do patrocínio do Vorcara. Não, isso é mentira. Você não é repórter, rapaz. Você é militante. Um abraço aí pros repórteres, mas esse cara aqui é militante. Isso é mentira. E horas depois, ele teve que voltar atrás. Aconteceu a mesma coisa com a foto sicário, que era o assassino de aluguel do Vorcaro, que se matou na cadeia da Polícia Federal. Esse cara, num primeiro momento, Flávio disse que não o conhecia, que não sabia quem era, que talvez aquela imagem fosse de inteligência artificial, e depois ele apagou esses comentários. E detalhe, ele aparece, não é uma foto como político tira em eventos onde eles tiram foto com todo mundo que aparece, não. É uma foto onde Flávio Bolsonaro estava muito à vontade, sem camisa. Ou seja, era numa festa, num churrasquinho, mas não é num evento político lá qualquer. Dentro de instantes. 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
2: Agora são, estavam falando aqui em off, né? Tem um asfaltamento importante acontecendo entre Bela Vista e Silvânia, né? Aquela estrada antiga de terra ali, deve ter, sei lá, devem ser mais ou menos uns 40, 50 quilômetros ali, que separam as duas cidades. Essa estrada está sendo asfaltada, né? Agora são 7:35. Bora lá, ouvinte, gravando 3229-9490. E não adianta, ouvinte vai falar, não, vamos falar de outras pautas. O povo quer falar de Copa. Tá todo mundo, assim, sem entender o que a Argentina fez ontem. A maioria tava torcendo Inglaterra, Inglaterra. Vibrou lá com o primeiro gol da Inglaterra e depois ficou de queixo caído. Não, já empataram. Não, já viraram o jogo? Pois é. Aconteceu igualzinho, aconteceu com o Egito, né? Estavam perdendo de 2-0, viraram em 12 minutos. Ontem viraram em apenas 6 minutos. Vamos em frente. 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
3: Bom dia, Interativa. Dia. Sou brasileira. Jamais torcerei pela Argentina. São muito raros.
2: Peraí. Se você não falasse que é brasileira, a gente não ia desconfiar.
4: Acho que ela tá autoafirmando assim, gente, eu sou brasileira, ou seja, jamais vou torcer pra gente.
2: Então assim, com reforço. Um pouquinho de pontuação aí, muda de figura,
3: bom
2: né?
3: Bom dia, Interativa, sou brasileira, jamais torcerei pela Argentina. São muito raçudos, o Messi carrega todo mundo nas costas, quando não é ele que faz gol, é ele que dá o passo pro gol, tanto que o último jogo ontem ele deu os dois passos pro gol, mas eles são muito provocativos, mas o que acontece? A seleção da Espanha também é, então diferentemente da Inglaterra, eu acho que vai dar jogão, eu acho que provavelmente a Espanha tá estudando ali de um por um, e aqui é Espanha desde criancinha.
2: Valeu, ouvinte. Com certeza, né? Vai haver uma grande torcida pela Espanha aqui no Brasil no domingo. Na Copa 2026, Messi soma 8 gols e 4 assistências. Que é assistência, ouvinte? Né? Tirando aqui da tecnicidade do linguajar do futebol. É quando o jogador dá o passe para o gol, né? É o último a dar o passe pro cara que faz o gol. São 7:37, ou seja, 12 gols dos gols da Argentina tem ali a participação direta do Messi, como eles falam lá. O próximo ouvinte está revoltado com o nosso técnico italiano.
5: Bom dia, falando sério, Zé. Eu empolguei com a contratação do Ancelotti, mas foi poucos jogos que eu já comecei a soltar a mão desse cara. Na convocação que ele fala que não convocaria nenhum jogador que não estiver 100% e convoca o Neymar, pra mim ali 50% do caráter dele foi pro lixo. Então, dito isso, os jogos não me convenceram na Copa e a saída precoce, anota. Eu, Paulo Henrique, não assisto mais jogo da seleção brasileira enquanto esse treinador for o treinador da seleção brasileira. Ele mostrou pra mim um desastre. E eu não quero nem saber se os jogadores milionários estavam doidos para terminar a Copa, para gastar o seu louvado dinheiro ganhado, né? mas eu não quero participar disso mais, eu tô fora. Seleção brasileira, não quero saber, vou torcer pro meu Goiás e pronto, acabou. Paulo Henrique Parque Ateneu.
2: É o grande Paulo Henrique, inclusive até o Lula fez chacota com essa história, né? O avião fretado pela CBF, que trouxe a delegação de volta, voltou com apenas um jogador.
4: Oi.
2: Um! E ele, o Lula ainda chacoteou, dizendo que não, tivesse ganhado, tava todo mundo aqui, né? Quando perdeu, ficou todo mundo por lá já pra passear com as suas famílias, pra fazer turismo, né?
6: E ele chamou o Neymar de primeiro jogador home office.
4: Adorei.
6: Né? Foi muito sagaz ali. Realmente é um piadista o Lula nesse ponto. É,
2: antes,
6: né?
2: Inclusive, antes da eliminação do Brasil, né?
6: Sim.
2: Ele indignou aí os Neymarzetes. É. Agora são 7:39. 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
7: Bom dia, Inho, bom dia. Dia, Zé, bom dia a todos da bancada. Eu queria ver se esses erros de arbitragem que teve contra Egito, contra Cabo Verde, se fosse contra o Brasil, né? Eu queria ver se esses defensores da Argentina aí iriam dizer se foi erro ou não. Não vamos tirar os méritos da Argentina, né? Está jogando como o Brasil deveria jogar, né? Inveja. Mas, infelizmente, eles serão campeões dessa edição da Copa. Infelizmente, porque eu não gosto da Argentina. Mas, felizmente, pelo futebol que eles andam apresentando.
2: Inveja! Inveja! Será que o nosso problema é inveja? 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
8: Bom dia, Zé Luiz. Dia. Bom dia, bancada. Aqui é o Rones, motorista de aplicativo.
2: Rones.
8: Zé Luiz.
2: Opa.
8: Temos que dar o braço a torcer sim pra Argentina. Se não foi acionado o VAR nenhuma vez contra a Argentina, é porque os caras têm eficiência, marcam gols e gols de qualidade. Tem a raça, porque temos que assumir que eles têm essa raça sim. Bom dia pra todos aí, um abraço.
2: Um abraço. Será que o nosso problema, ouvinte, é inveja? Inveja, inveja.
6: Ô, José Luiz, eu quero fazer uma pergunta pra você, tem nada a ver com futebol. Só uma curiosidade minha aqui. Domingo você pretende almoçar o quê? Paeja ou parricha?
2: Nenhum dos dois. Nenhum dos dois. É comidinha brasileira mesmo. Tem aqui a participação do nosso querido ouvinte dizendo o seguinte: a única seleção que não se acovardou diante da Argentina foi a seleção de Cabo Verde. As demais, nesta fase eliminatória, fizeram seus gols e recuaram, fazendo com que a Argentina crescesse durante o jogo e, consequentemente, virasse a partida. Contra a Espanha será diferente. Diego Alves de Goianira. Valeu, Diego, muito obrigado, um abraço pra você. 3226-9490 pra você interagir com a gente aqui no Hablando en Serio de la Rádio Interativa. Ponte entre Goiás e Minas Gerais vai ser interditada no mês que vem. Mariana Carneiro, Jornal Popular. Estrutura que liga sudeste de Goiás e o Triângulo Mineiro vai passar por obras de recuperação. A ponte desde ontem já está operando no sistema Pare e Siga. O nome da ponte é Quinca Mariano, a mais extensa entre Goiás e Minas Gerais. É aquela que fica ali, né? Quando você vai passando por Caldas Novas, né? Arzagão, Corumbaíba.
6: Não é do Paranaíba, então, ali, não?
2: Eu não sei. Eu acho que é o Rio. Não é a de Tumbiara. Ontem, a Goinfra, responsável pela obra, iniciou a execução de serviços sobre a estrutura. Então, quem pega essa ponte, né, que passa ali, desse caminho que chega em Minas Gerais por Araguari, né? Deve ficar aí então com as barbas de molho. São 7:44, 7:44. 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Bom dia, pessoal do Falando Sério. José e demais membros da bancada, me respondam, por favor, o que a geração do Zico, Sócrates e Falcão ganharam com a seleção brasileira? Resposta: nada. Nem Copa América eles ganharam, isso é fato. Abraços do Antônio Gomes. Inclusive, são tidas como seleções que eram a de 82 e 86, né? Favoritas e que foram seleções que foram eliminadas. Eu falo seleções porque, assim, não era exatamente a mesma formação, né? Então, tanto a seleção de 82 como a de 86 foram com muita confiança, né? Com um histórico muito bom, mas voltaram eliminadas. Em 82, pela Itália, e em 86, pela França. Agora são 7:45. O próximo ouvinte está dizendo: olha, eu sou brasileiro, mas admiro a Argentina. É o ouvinte que está dizendo, hein? Antes que vocês coloquem ou joguem pedras em mim aqui. 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
9: Zé Luiz, é o cara, cortou dia 6 da manhã. Eu sou brasileiro, torço pro Brasil, mas admiro demais o futebol argentino desde criancinha, desde a década, o início da década de 90. É massa demais, desde a época do Maradona, eles sabem jogar futebol, eles têm paixão pelo futebol. O brasileiro é invejoso mesmo.
2: É, e o argentino, além de ter técnica, rapaz, uma vez, Leão, eu fui bater bola, né, na praia, com dois molequinhos da Argentina, lá em Santa Catarina, e aí, naquela peladinha, né, golzinho, né, 2 contra 2, rapaz, mas nós levamos um baile, eu, 2 adultos contra 2 meninos de 11, 12 anos, 2 argentinos lá, os caras eram bons de bola, de drible, e assim o argentino é, né, assim... muito diferente do Brasil, onde além do futebol, a gente tem um grande país, uma grande economia. Não, a Argentina é um país pequeno, a população equivale à população do estado de São Paulo, a economia equivale à economia do ABC paulista. Então, em termos de país e economia, eles são muito, mas muito menores do que nós. Mas assim, o futebol para eles é um orgulho nacional muito mais importante do que é pra gente. Sim. E aí eles respiram essa paixão. E além de muito técnicos, eles são catimbeiros, né? Eles jogam ali fazendo pressão psicológica o tempo todo lá dentro do campo, com a arbitragem e com os adversários. Então nisso também eles são muito bons. De assim, fazer pressão psicológica o tempo todo, na provocação, na pressão com o trio de arbitragem, etc. Então, assim, no conjunto, geralmente, eles são muito bons mesmo. 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

0: Agora são 7h53, última parte do programa que vai até às 8h05.
1: Bom dia, Zé. Dia. Bom dia a todos. Esse argumento do que a Argentina, com dados, teve 7 pênaltis contra a Argentina. Pô, a questão não é a quantidade de pênaltis. A questão para você refutar se está sendo ajudada ou não é se esses 7 pênaltis foram pênaltis legítimos, ou se, né? Então, assim, se foi realmente pênalti, o juiz tem que marcar, independente da seleção. Essa questão de você falar, teve 7 pênaltis, teve 5, teve 2. Então, assim, a questão que a gente tem que verificar é o seguinte: não, o pênalti realmente aconteceu? Se aconteceu, tem que marcar, independente da seleção. Não importa a quantidade de pênaltis, se for 5, 6. Se tiver e realmente foi pênalti, o juiz simplesmente tem que marcar, não tem que olhar a estatística. Robson Mota.
0: Valeu, Robson Mota. Um abraço pra você. 7h54. Bora lá com mais ouvintes interagindo com a gente. Bora lá, 3226-9490. Pra você interagir com a gente, 3226-9490. Motorista réu por 8 mortes na BR-153. Diz que bebeu em intervalo entre acidente e teste. Ah, ele bebeu depois? Ele tá dizendo que bebeu depois do acidente, é? Justiça mandou a júri produtor rural que estaria bêbado e em alta velocidade em colisão múltipla que custou a vida de 8 pessoas, 6 da mesma família em Campinorte, no norte de Goiás. José Júnior Fernandes Mota, de 46 anos, afirmou que estava sóbrio na direção e que o teste do bafômetro deu positivo, porque enquanto aguardava um familiar para ir a um hospital, aceitou uma cerveja oferecida com insistência por uma pessoa que o achou muito nervoso. Então ele está dizendo que é o seguinte: na hora do acidente ele estava sóbrio, depois do acidente ele estava muito nervoso e uma pessoa falou: não, você está muito nervoso, toma uma cervejinha aqui para acalmar e tal, para relaxar. Essa é a versão apresentada por ele. Nesta terça-feira, a juíza Tayane de Oliveira Albuquerque determinou que José Júnior seja julgado por um crime popular. O acidente aconteceu no dia 20 de setembro de 2025, ou seja, no ano passado. Agora são 7h56.
1: Bom dia, Zé. Bom dia a todos. Esse argumento do que a Argentina, com dados, teve 7 pênaltis contra a Argentina.
0: Opa, pô, já foi, Vamos para o próximo.
2: É, agora se apegar naquela previsão lá, naquela simulação da EA Sports, dos donos daquela marca famosa de videogame, nas últimas 4 Copas eles simularam os chaveamentos, os grupos, né, com as seleções reais e acertaram as 4 últimas campeãs. A Espanha em 2010, a Alemanha em 2014, a França em 2018, a Argentina em 2022. E em junho passado eles soltaram a simulação de 2026 e cravaram que a Espanha seria a campeã. E a Espanha já está na final, né? Então agora vamos esperar e se apegar nessa simulação aí que leva em consideração as seleções reais.
0: Se apegar,
2: né, de futebol eletrônico, de videogame. Então é a nossa esperança, porque uma Argentina tetracampeã agora em 2026 seria o pior dos cenários pro futebol brasileiro. Meu Deus do céu.
0: Essa foi boa. Vamos nos apegar a essa previsão aí, né?
3: É a nossa esperança. É a nossa esperança.
0: A nossa esperança é que essa previsão esteja certa.
4: Meu Deus do céu.
0: No domingo, às 6h30, no máximo 7h da noite, a gente vai saber se essa previsão vai estar certa ou não, né? Porque se terminar empatado, vai pra prorrogação e aí vai terminar quase 7h da noite. Se for pros pênaltis, termina quase 7h da noite. Aí é um problema, hein? Se for pra prorrogação, porque o time da Argentina tá cansado. Foi o que mais, né, jogou muito mais minutos do que a Espanha, né? Vamos ver daqui a pouquinho.
3: O jogo mais próximo, né? A semifinal dela mais próxima do jogo final.
0: Né? Menos tempo pra descansar, né? Um dia menos pra descansar. Vamos lá, 3226-9490. Ou será que a Argentina vai fazer como já fez em outros jogos? Mesmo estando perdendo, vai buscar o empate e ainda no tempo regulamentar virar o jogo, se começar perdendo da Espanha. A conferir no domingo, meus amigos. Vamos lá, 3226-9490. Tem aqui a participação do nosso ouvinte que está dizendo: o que está acontecendo com o preço do etanol? Na Avenida Castelo Branco está a 3,29, em Abadia de Goiás, 3,69 e em Trindade, 4,49. Eu estava vendo lá em São Paulo etanol até a 3,59 semana passada e estava achando barato. E aí, eu vi, depois que cheguei ontem, já vi hoje de manhã, ontem, no final da tarde, até a 3,29 aqui em Goiânia. E aí, lá no estado de São Paulo, acontece a mesma coisa, ouvinte, porque eu abasteci lá em Campos do Jordão pagando 4,69 no etanol. E lá na capital, tava entre 3,60 e 3,80 o etanol. Subiu a serra ali e já tava quase R$5. Vamos lá, ouvinte, gravando 3226-9490.
4: Zé, bom dia novamente. Yeah. Outra coisa, José Luiz, vocês acreditam que vocês acompanham futebol? Tudo é fase. A gente não tem inveja de argentino, de time argentino. Não tem inveja. São fases da vida, né? A Argentina, ela ficou 30 anos, a partir de 1991, sem ganhar nada. E nesse período, o Brasil ganhou 2 Copas do Mundo, 5 Copas Américas, 2 Copas das Confederações, etc. Fora os campeonatos de base. Entendeu? E agora eles estão na fase boa. Faz parte, isso daí sempre existiu no futebol. Existe no Brasil, entre os clubes, né? Sempre tem um rival melhor que o outro num determinado tempo, né? Isso aí faz parte. Então, eu acho que vocês colocarem isso como uma inveja, eu acho muito, muito...
0: Eu tô perguntando.
4: Muito baixo. Ninguém tem inveja. São fases. A escola argentina sempre foi uma escola raçuda, boa, com grandes jogadores, e o Brasil idem, né? Só que eles estão numa fase boa nos últimos anos e o Brasil está numa fase ruim nos últimos anos. Mas isso vai virar. Pode ter certeza que isso vai virar.
0: O meu medo é que assim a gente nunca mais saia dessa fase ruim. Meu medo é esse, que a gente fique na esperança, não, na próxima Copa, e aí não vem, não, 2034, aí não vem, mas 2038 vem e nunca mais chegue essa boa fase novamente, porque a competição é bruta, meu amigo.
3: E a gente pode estar com inveja desta boa fase que o ouvinte falou, acho que é nesse sentido, né? Que a gente pode estar uma invejinha ali, uma admiração e uma invejinha da seleção argentina nessa atual fase, que ganhou a Copa passada e que agora tá na final dessa atual Copa, né?
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5: Bom dia, José Luiz, e a todos da mesa. José Luiz, eu torço para a seleção argentina desde 1990, sou fã da Argentina. Parabéns, Argentina. Messi é o gênio da bola.
0: meu amigo. Para a indignação de muitos ouvintes que não admitem de jeito nenhum, nem que brasileiro admire a seleção argentina.
3: Tá cheio de índias da Argentina hoje, não?
0: Índias, que são torcedores. Foi quando o Pablo se apertou, quando a gente foi lá para Buenos Aires em 2010 transmitir a final da Sul-Americana, que o Goiás perdeu pro Independiente. O Pablo tava se virando no portunhol com o motorista, ele tava sentado na frente do táxi, assim, do lado do motorista. E aí ele perguntou pro motorista: pra que time você torce? Pra que time você torce? E aí o cara não entendeu nada, porque não existe a história de torcida lá, né? É íntia.
3: É íntia.
0: Íntia é, íntia é o torcedor, inchada é a torcida, né? Aí eu perguntei pro motorista: é de que íntia? De que inchada? Aí ele falou o time dele lá.
3: Em general, Boca ou River?
0: Em é, são, Aires, são as maiores, né? Em general, em geral, né? Vamos lá, o Reinaldo Azevedo escreve aqui na sua coluna: Flávio prefere discurso golpista a tentar ganhar a eleição. Vai perder, segundo Reinaldo. A direita destrambelhou, mas foi por método, não por loucura. Eduardo já disse que vê vitória na derrota. Então, que perca e vença, ironiza aqui Reinaldo Azevedo na sua coluna. Por hoje é só, muito obrigado, Leon Saflatli, advogado, e Patrícia Castro, perita criminal da Polícia Científica de Goiás.
6: Bom dia a todos. Obrigada, Zé.
0: Bom dia, obrigado, obrigado, obrigado. Vem aí, cafezinho. Cabra não chegou?
7: Tá não.
0: Ah, pra variar, né? Vem aí o Cabra da Peste, quando chegar, e o DJ Henrique Amaral.

0: eu tô devagar.
1: Detalhe, né, de você colocar o fone de ouvido.
0: Essa é por isso que a gente usa retornar.
1: É algo básico, né?
0: Bom dia, DJ. Bom dia aos ouvintes. Bom dia, Jade, que já tá aqui com a gente no estúdio. Bom dia, André Rodrigues. Corre, que a gente tá te esperando.
1: Ai, braços abertos, viu? A gente e o RH.
0: Primeiro dá uma passadinha no RH. Agora foi você, DJ. Você quer que eu vou comandando aqui? E aí, como que foi ontem, DJ, assistir o jogo da Argentina?
1: O bom que você pede pra me comandar daqui e meu microfone aqui.
0: Não, eu falei que ia comandando daqui enquanto você tava sem microfone. Você tá sem retorno também? Você tá sofrendo? Não, ouvintes, a gente tá enfrentando problemas técnicos aqui. Um dos apresentadores tá brigando com o microfone. Não é um momento assim.
1: Não vem com esse papo, não, que aqui é Messi, rapá. Aqui é Messi. Seguinte, tá começando mais um cafezinho, mas deixa eu falar com a Jade, tudo bem, Jade?
2: Bom dia.
1: Olha, peraí, deixa eu ligar aqui, né?
0: Nossa, hoje é o dia do microfone.
2: Hoje não tem um microfone funcionando.
1: Não, gente, eu tô aqui no meu lugar, né, na posição que eu fico normalmente, e estendendo o braço aqui pra operar, calma.
2: Bom dia, gente, bom dia, ouvintes. Bora, né? Que a gente tem muita coisa pra acontecer hoje ainda, né?
1: O pessoal vai me bater, mas, cara, Argentina, eu sei, não gosto da Argentina, mas o Messi...
2: Cara, eu vi aquele jogo, eu fiquei assim...
1: Diga. Cara, não sei o que tá acontecendo, não, hoje tá tudo doido aqui.
0: Vamos lá, agora eu voltei, tem o microfone. Não, mas acho que é o que a gente tava comentando antes do programa começar. O brasileiro sente uma inveja da raça, da disposição dos jogadores da Argentina em momentos de dificuldade. Em geral, a nossa seleção, ainda mais em casos mais recentes, porque a gente já teve seleções raçudas, a nossa seleção fica apática. Quando a gente levou o primeiro gol da Noruega, ao invés da marcação apertar, afrouxou, tanto que o Haaland fez o segundo gol.
1: É, eu falo pra você outra coisa. Pessoal, não pode falar isso e tal. Eu tô com essa inveja da Argentina, porque eu gostaria que nossos jogadores tivessem esse tipo de atitude com a chuteira, entendeu? Raça, vontade, parece que os caras, a camisa, eles não vestem a camisa da seleção, a camisa é tatuada no corpo dos caras, e a nossa seleção, infelizmente, não demonstrou isso. Alguns ali podem até ter essa vontade, essa raça,
0: mas o conjunto todo não faz.
1: O conjunto não demonstrou isso, os caras estão se lixando para a seleção brasileira. Foi isso que aparentemente para mim foi provado. Diferente da Argentina, que pode levar uma Copa, não sendo necessariamente a melhor seleção, o melhor time.
0: Não, eu ouvi comentários recentes, assim, logo após o jogo, que a Argentina apresenta falhas. Tanto que levou sufoco de Cabo Verde.
2: No primeiro tempo também, eles levaram sufoco. O segundo.
0: Ali contra a Inglaterra foi pancadaria quase, né? Foi ninguém querendo jogar.
1: Foi uma chacina.
0: Mas assim, todos os jogos da Argentina, ela não começa bem. Só que eles têm uma capacidade de reação que a gente não vê normalmente em Copas. E assim, a gente vê às vezes um jogo, um time ter uma reação daquele jeito. A Argentina, nessa fase de mata-matas, todos os jogos, ela tá saindo atrás e ela consegue virar. E isso é muito importante. Porque na hora que eles empatam, parece que eles entram dentro da cabeça do adversário e aí eles seguem e conseguem o resultado final.
1: Tá certo. Ó, seguinte. Vamos lá começar um cafezinho, fazer aqui o dever de casa, um programa Della Panificadora, sempre tem uma Della perto de você. 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Pupulim, por favor, a enquete Pano Bianco de hoje.
0: A enquete Pano Bianco de hoje é: qual música não pode faltar em uma festa pra você?
1: Qual música? Pode ser estilo ou uma música?
0: Não, acho que é melhor uma música, gente.
2: É um estilo. Festa também, né?
0: Não, mas assim, tem aquela música que às vezes você, quando toca, e quando toca, é aquela que muda a sua vibe ali.

0: na festa, né?
1: Independente do público, assim, porque, por exemplo...
0: Não, mas aí você vai numa festa que é a festa do seu tipo de música, né? Não, eu não vou estar numa uma festa sertaneja esperando que toque alguma música que me anime.
2: Não, mas tem algumas que juntam tribos, né? Tem algumas músicas que juntam.
0: É, sim.
1: Foi até um ato falho da minha parte, porque como eu sou DJ, eu faço vários eventos, vários públicos diferentes, por exemplo... Faço festa pro pessoal que ama sertanejo e ao mesmo tempo faço eventos para pessoas que jamais querem sertanejo. Então, quer dizer, eu penso no, na questão profissional, mas não gosto musical. Desculpe, foi um ato falho.
0: Sim, senhor.
1: Tá certo? Então, ó, 3226-9490, a partir de agora, liberado. Mensagem de texto, mensagem de áudio, valendo voucher, oficina cervejaria, valendo par de ingressos para Happyland 2026. 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Esse programa está apenas começando.
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0: quinta-feira, hein, Pupulas?
1: Aleluia. Amanhã é o último dia de semana útil pra mim. Você ainda trabalha no sábado, DJ. E eu só tenho um sinto muito pra te dizer.
0: Eu acho que depois desse comentário eu vou ter que tocar saxofone pelo menos umas 10 vezes. Eu tentei exorcizar, mas não teve jeito não, viu? Ó, 3226-9490. Hoje, nossa enquete Pano Bianco. Qual a música? É a música, não é artista, nem repertório, nem ritmo, estilo.
2: Eu sei de uma que tem que tocar.
0: Já tem a dela.
1: Vai lá.
2: Dancing Queen.
1: Dancing Queen é uma que faz.
2: E Unitribos.
1: Unitribos.
2: Todo mundo
1: vai, as tiazinhas vai pra.
2: E todo mundo reclama, ah não, de novo essa, mas toca.
1: Todo mundo
2: toca essa, depois de alguns drinks.
0: É o seguinte, o pessoal fala, ah, é muito clichê. Não, é o seguinte, amigo. Eu vou falar por experiência e digo vasta. Uma vez eu fui fazer um casamento de um casal e eles todos Tomorrowland. Sabe, o pessoal gosta de eletrônico. Falou, não, baixa o David Guetta em você e faça a festa que o nosso público é isso. Falei, tá bom.
2: E a família, né?
0: Incorporei o David Guetta na festa do cara e só via os sobrinhos e crianças correndo atrás do jogo de luz na pista.
1: Delícia.
0: Falei, quer saber? Toquei Dancing Queen do ar.
2: Pronto.
0: Encheu a pista, não só das senhoras, mas de todas as idades.
2: É Sim. isso, é a música que une.
1: É uma Ela dá, tem essa vibe, assim, de pessoal dançar, fazer coreografia.
2: É boa demais, né?
1: Ajuda, ajuda.
0: Eu gostaria de saber, Daniel, né?
3: Sim.
0: Daniel, bom dia pra você, seja bem-vindo aqui ao cafezinho. Daniel, que tá representando Bananada 2026. Qual pra você, meu jovem, a música que não pode faltar em uma festa?
3: Ah, New Order, né? Blue Monday, não pode faltar.
0: É muito boa.
1: É muito boa. É muito boa. É também uma dessas que você vai lá, dança.
2: Dança também.
3: É.
0: Aquela batidinha no começo. E lá choca, né? O pessoal gosta. Pupulim, você não falou.
1: Não, eu tô pensando, eu fiz a pergunta da enquete.
0: Não, o programa não adianta.
1: Eu fiz a pergunta da enquete e aí eu tô aqui matutando.
0: É.
1: Não, uma assim que eu gosto bastante é a versão do Cake pra Will Survive.
0: Cara,
3: é boa.
0: É boa.
2: É boa também.
0: Mas não é dançante.
1: Ah, mas dá aquela alegradinha, sabe? Aquele coisinha assim, do tipo, você começa a querer se mexer, e aí qualquer coisa que você colocar depois que seja dançante, todo mundo vai dançar.
0: Não, claro, mas assim.
1: É aquela, sabe? Não é igual a Dancing Queen que o povo vai cair e já dançar. Ela é aquela que você vai ficar ali mexendo, batendo o pezinho.
2: Até.
1: Sacudindo.
2: Tirando a vergonha.
1: Tirando a vergonha. É isso.
2: Pra Dancing Queen depois.
1: Pra Dancing Queen.
0: Aí é questão de gosto. Eu prefiro com a Gloria Gaynor. Mas tudo bem, eu reconheço que o Cake never. A Will Survive. Ficou bacana.
1: Não, aí, ó, a ordem pode ser: você coloca o Cake com a Will Survive, que você já começa a mexer o quadril. Aí entra com Dancing Queen, porque aí todo mundo perde a vergonha. E depois você põe Blue Monday do New Order. Que aí tá todo mundo lá. Tá, tá, tá, tá, tá, tá, tá, tá.
2: E música brasileira, hein? Será que a gente consegue pensar em alguma?
0: O céu é o limite, mas eu quero dar moral pros ouvintes.
2: Opa.
0: Bom dia, pessoal. Existem apenas 5 músicas que não podem faltar jamais, independente da festa. MC Magrinho, Pumbalá, Valesca Popozuda. Não vou falar algo que não dá, né?
1: Quero oferecer.
0: Não, quero te oferecer. Dança da mãozinha, Tchacabum, né? Dança da mãozinha, Tchacabum. Tchacabum. É, Cerol na mão, do Tigrão, WhatsApp for No Blondes.
1: É, o WhatsApp é legal, mas é aquela música pra fim de festa, né?
0: Não, ok. Talvez ele tá falando da versão remixada, né? Tem a versão remixada que é dançante.
1: É, mas quando eu era adolescente, era a época do auge do WhatsApp. Era a hora de você dançar de parzinho, né?
0: É, mas agora esses funk que você falou aqui.
2: Talvez ele esteja falando só do fim da festa também, né?
1: Também,
2: gente?
1: Também. Mas dessas de funk.
0: Só o bando do Tigrão aí pra mim. Que
1: na minha época tinha do Morto Muito Louco.
0: Ah, sim, sim.
2: Assim.
0: Boa, boa. Mais ouvinte participando pelo 32269490. Bom dia, cafezeiros. Voltou ao normal, né? André atrasado, kkk. Então, nas festas não pode faltar uma música. São várias, com tiramos as dançantes, não, eu não entendi bem.
1: Ah, ele fala um punhado de coisa aí e não disse o nome da música.
0: É, teve um aqui que falou que um carro-chefe, Whisky a Gogô.
1: Whisky a Gogô. Eu perguntava do
0: o Carlos Júnior, é, a sua tia vai superar a artrose e vai dançar essa música.
1: Não, dessas assim, tem... Gente, da Meia Lurex lá, gente, como que é o nome da banda?
0: Qual?
1: Feminina dos anos 70, abra suas asas.
0: Ah, frenética?
1: Frenéticas. Solte suas feras, caia na gandaia.
2: Entre nessa, boa também. Boa. É, gente, essa é boa.
0: É engraçado, só clássico, né?
2: Só clássico.
0: Ninguém fala música nova e tal, porque realmente elas ainda não maturaram o suficiente pra...
2: Pra unir todo mundo, né?
0: É, mas também, por exemplo, acho que tem isso. E vai rolar a festa da Ivete Sangalo.
1: É, mas boa. Quantos anos vai rolar a festa tem?
0: Não, mas pra quem tá falando de Gloria Gaynor, Dancing Queen.
3: Falando em coisa nova, se quiser dançar de verdade, vai ouvir a Gabi Matos. DJ Gabi Matos, conhecem aqui de Goiânia?
1: Sim.
3: Ela toca um som que chama Melô Reggae, cara. É sensacional. Pega um monte de clássico e joga um reguinho assim.
0: Ah,
3: é
0: com uma
3: bom.
0: Base, né? Uma
3: é
0: base.
3: Muito bom.
0: É
3: muito
0: bacana.
3: Bom.
2: Tudo dançante, é
3: muito,
2: isso?
3: Muito, muito, tudo, muito. Não boa. Tem como.
1: E é o reggae mais dançantezinho.
3: Muito dançante.
0: A Ingrid, boa. Por exemplo, falou o seguinte pra gente. Uma coisa é o Messi ser bom. Ele é o melhor do mundo. Parabéns. Outra coisa é gostar da Argentina. Outra coisa é completamente diferente. É torcer por os hermanos. Não dá. Eu não
2: concordo.
0: Torço, então, eu torço para o Messi. Eu gostaria de vê-lo fechar o seu ciclo, porque não dá mesmo pra imaginar ele em uma próxima
1: Copa. Eu torço contra o Hemisfério Norte, ponto.
0: Então eu falo também pra você, eu gostaria de vê-lo levantar a taça. E aí ele fala assim, gente, a partir de hoje, seleção, obrigado, fiz a minha parte. E é lógico, ele vai continuar lá no Inter Miami, ganhando seus milhões, mas ali naquele futebol segunda divisão.
1: Ah, e vai ser um dos poucos, né, jogadores do mundo bicampeão, né?
0: Com certeza. 3226-9490. Próximo bloco tem prêmio, tem mensagem de áudio do ouvinte. O cafezinho está apenas começando, viu?
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0: Breakfast Go Back, senhoras e senhores. É, bicho, é a ziriga, viu? O tempo hoje, essa Sapucaí é grande. E aí, Pupulas, começou
1: boa
0: mais
1: tarde,
0: cedo.
1: Boa tarde, André
0: hoje,
1: Rodrigues.
0: Que isso?
1: Começamos. E tivemos até ouvinte com participação, falando que tudo voltou ao normal.
0: Não, nada voltou ao normal. O negócio é que quando 3 motoras de aplicativo cancelam na sequência, aí não tem cronograma, não tem horário.
1: Mas o motora de aplicativo, ele fica responsável por passar na sua casa e tocar o despertador?
0: Não, querido, não acordei atrasado, não. Eu acordei no horário.
1: A voz de sono era porque...
0: A voz de sono é porque eu tenho trabalhado demais e dormi de vez. Você vê que realmente as pessoas são...
1: Isso que é amizade.
0: São encheridas,
2: de repente,
0: como
2: trabalhar demais faz até perder emprego, né?
0: Cara,
2: é a primeira vez que eu vejo isso. Não, eu trabalho tanto que eu vou perder meu emprego.
0: É, rapaz, tá provocado hoje, hein?
1: Hoje a gente tá divertidinho.
2: Só vou te falar uma coisa.
0: Amiga.
2: Messi.
0: Lionel. Cara, que foi aquilo, hein?
2: Que
0: 20 minutos finais foram aqueles, hein?
2: Eu tava lá no Daytona ontem, toquei no Daytona Bar, Sport Bar, bar maravilhoso, diga-se de passagem.
0: Depois de jogo, né?
2: Isso. Gente? Meu amigo, era eu e meia dúzia só. Eu conto pra gente, o resto tudo Inglaterra. A Inglaterra fez o primeiro gol, o bar veio abaixo. Na hora que o Messi virou lá, o time virou com o Lautaro, o Martini. Só eu e os caras, o bar todo fechou a cara pra mim, velho.
0: Ontem, assim, Eu tinha compromisso à noite, só que eu falei, vou passar em casa pra ver os 20 minutos finais.
3: Eu também vi os 20.
0: É, eu passei na distriba e
1: assistiu
0: tava.
1: A parte boa do
0: 1-0 Inglaterra, eu já subi magoado, né? Mas você não pode duvidar do Lionel jamais. Ô, Daniel, tudo bem? Bom dia, né, bicho?
3: Bom dia, bom dia.
0: Tranquilo, né? Ô, Jari, tudo de boa, né?
4: Boa noite, André.
0: Boa noite.
2: Sensacional,
0: agora,
2: parabéns.
0: Agora, vocês já comentaram do Messi?
1: Já.
4: Já, bastante. Tá bom,
1: já fizemos da nossa enquete, já. A gente já tá na finalizando o programa, quase.
0: Já, né? Não.
4: Obrigada pela participação, André.
0: Mas aí eu vou ter que deixar a minha baba de calango aqui, minha provocação. Vocês não duvidem mais do gênio, não.
1: Não, mas ninguém duvidava do Messi. A gente duvidava era do Neymar.
2: Até o DJ. Ontem o DJ chegou à terra, vai passar o carro.
1: Não, eu falei que
2: o Neymar tá lascado, nem supino ele dá conta de fazer direito.
1: Não, aquilo lá é puxada, é puxada.
0: Isso é praga. Colocaram uma macumba depois daquele
1: campeonato. Ontem eu tava fazendo fisioterapia e estavam assistindo o jogo lá, né?
0: Ah, pessoa com tempo pra se cuidar é outra coisa, né? Eu queria isso,
1: você vai ter uma tendinite no cotovelo e não se cuidar pra você ver o que vira.
0: Meu sonho tá.
1: Aí o povo lá tudo comemorou a Inglaterra, aí a Argentina fez o gol, eu virei e falei assim, vão virar. Ah, não vai. Eu falei, gente, vocês estão torcendo pro Vila Nova da Copa do Mundo.
0: Obrigado, é isso
1: mesmo. É, o Vila Nova. A Inglaterra nada mais é que o Vila Nova da Copa do Mundo.
0: Mas, olha,
1: que fez uma Copa em casa e ganhou a única.
0: Ninguém
1: que fez
0: roubo, tá?
1: Mas sim.
0: Uma bola que não entrou contra a Alemanha.
1: Tirou e falou, a bola é minha e eu ganho se eu quiser.
0: Agora, Pupulas, veja só você. Onde foi o confronto de duas escolas bem definidas de futebol? Uma escola, a escola do fracasso, do chuveirinho, entendeu? Da dinheirama, da máfia russa e etc. Outra, a escola da garra, a escola que deu Diego Armando Maradona, de Stefano e Lionel
2: Messi. Mas estão colocando tudo na conta do técnico, Tuchel,
1: o alemão. Mas ele também foi meio idiotinha, né?
0: Idiota não, covarde.
2: Covarde.
0: Idiota é uma coisa, idiota eu sou
2: desse. Ele botou o time dele todo atrás.
0: Não, meu irmão, os 40 minutos finais, os caras fizeram gol, os caras se encolheram, falaram, venham. E dois zagueiros, Aí depois ele foi de uma virada, aí ele põe dois atacantes.
1: Aí ele pôs o Rashford e quem? Ele pôs o Rashford e um outro lá, né?
0: É o Rashford e alguém.
1: E mais
0: ninguém
1: um.
0: Ninguém jamais lembrará de hoje até o final dos tempos. Tá legal? Porque a estrela de Lionel Messi brilhou outra vez. Vocês que secaram, secaram por quê?
1: Porque a gente mas eu não tô entendendo o que você tá falando. Que a gente secou. Eu torci a favor da gente.
4: Eu sequei.
0: É. Ah, é mesmo? É, vai torcer pra essa hora, então. Agora, tudo bem, esse é o assunto aí, mas nossa enquete, qual é a enquete de hoje, bicho?
1: Você sabe
0: enquete
1: qual que é?
0: Enquete Pano Bianco Academia, tá?
1: Qual música não pode faltar em uma festa pra você?
0: Ah, cara, isso é bom, hein? Isso essa é muito bom.
1: Já tivemos várias participações boas que você perdeu.
4: Isso, eu falei Dancing Queen, Unitrigo.
0: Dancing Queen, eu acho que
2: é unanimidade. O André não pode faltar Reginaldo Rossi, Garçom.
0: Sempre. Boa. Né? Olha aqui, ó. É, bicho, porque assim, o conceito dessa nossa enquete Pano Bianco é música agitada, é música animada, etc.
1: Não,
0: né?
1: Nem sempre.
4: Mas essa todo mundo canta.
0: Ah. Essa. Por exemplo, outro dia eu tava num convescote tocando Evanescence no 12 Bicho, foi aquela deprê do Evanescence de catuaba no cemitério. Mas todo mundo ainda é o delírio, cara. Por quê? Memória afetiva, não que a música seja animada.
1: Eu
0: né?
1: não tenho memória afetiva com Evanescence.
0: Eu também não. A gente é velho demais pra isso, né?
2: Evanescence pra mim é gatilho, né? Então,
0: gatilho de quê, querido?
2: Depressão, não quero.
0: Tá bom, saber. Tá bom. Ouvinte não, vai, põe esse povo. Não.
5: Brasileiro que torce pra Argentina é traidor. Pode ir embora.
2: Então, tá bom, eu vou. Lá com a situação lá tá ruim,
0: viu? Irmão, nosso treinador é um estrangeiro. Peraí, pô, calma. Nossos jogadores não sabem mais nem onde fica Brasília.
2: E volto
0: calma,
2: a falar, eu torço para o Messi.
0: Isso.
1: Não, eu torço para a Argentina. Vou torcer para todos os países sul-americanos, centro-americanos, boa, africanos, da Ásia contra a Europa. É. Sempre
0: agora,
1: vou torcer.
0: Que escola de futebol, né, bicho?
3: Cê, bonito.
0: Não é bonito, bonito, né? Um bonito time que nos 20 minutos finais, perdendo de 1-0 contra uma seleção fechadinha. Uhum. Um time bom aqui na Inglaterra, uhum, né? Apesar da covardia de ontem. Uhum. Um time bom que consegue essa virada.
2: Mas o Harry, bicho. Deixa eu fazer uma pergunta pra você, André. O Harry Kane jogou?
0: Eu quero que o Harry Kane
2: não,
0: se
2: não
0: lasque.
2: Não, jogou.
1: Não, ficou lá escondido.
2: Anulado.
1: Mas assim, você vê, o a postura da Inglaterra foi... foi medrosa, né? É covarde que você falou. O Cabo Verde levou o gol da Argentina e foi atacar. E empatou 2-2 e depois perdeu 3-2. A Inglaterra ficou recuada. Você vai recuar 20 minutos, 15 minutos contra a Argentina?
0: Isso, já diria Nietzsche, né? Num dos seus... Nos seus lapsos de lucidez em meio à loucura do final da vida, Nietzsche disse: a bola pune, viu, querido?
1: Aí a bola pune. Também conhecido como Muricy Ramalho, nesse alter ego dele.
0: Querido Muricy, aqui é trabalho, eu diria Muricy Ramalho. Ouvinte, não é?
6: José Luiz.
2: Não, que José Luiz, minha filha. José
7: Você
2: Luiz,
7: sabe
2: aí
7: por que no Brasil chamam os índios de torcedor? É por conta do Fluminense. No seu estádio lá, e as mulheres iam, antigamente eles iam com roupa de galo, né, aqueles vestidos e tal, luva, e as mulheres lá, as torcedoras torciam as luvas, né, é um radialista.
2: Não lembro disso.
0: Ari Barroso, no caso, tá, querido? Vocês entenderam o que
1: sim,
0: falou?
1: É porque a questão de torcer as luvinhas e os lencinhos.
0: Isso.
1: E aí deram nome pra torcedor.
0: É, quando foi isso, na época que o futebol ainda não era popular, tá?
2: Entendi.
0: Pessoas iam ver o futebol literalmente de casaca, tá bom? Ouvinte diz: não esqueço que a Argentina ganhou a Copa na própria Argentina, arrumada entre as ditaduras militares, e uma outra Copa com gol irregular de mão do Maradona. Peraí, quem disse que o gol foi irregular? Foi
3: não,
0: com a mão?
3: Pra mim foi
0: normal, pra mim foi de cabeça aquele gol. É. Agora, quem fala que aquele gol do Maradona foi irregular é porque não entende a poesia do
3: Maradona,
0: futebol.
3: É o Maradona.
0: É Diego. Peraí, deixa eu levantar.
2: La mano.
0: Dieguito, tá estranho, Diego. Deve estar numa felicidade hoje.
2: Né? Você não viu, né, cara? Depois eu vou te mostrar o vídeo.
0: Quê? Aqui. Ai, eu vi esse vídeo.
2: Que coisa, hein?
0: Essas inteligências artificial pedante de vez em quando consegue arrancar, né, um sorriso da gente. Não é, DJ? Mais ouvinte, por obséquio.
8: Bom dia, Interativa. Bom dia, cafezinho, aqui é a Pink. Uma música que não pode faltar, pra mim, é Extreme, do Soulshine.
2: Essa música eu falo pra você, Pink, só você vai dançar, viu?
0: Que música é essa, doidão?
2: Aí é a festa de você, né? Só você.
1: É, uai. Auto festa.
0: Que música é essa? Eu não lembro.
1: Não conheço, né?
4: Eu também tô off.
0: Ouvinte diz: bom dia, André, saravá. Saravá aí, meu irmão, tamo junto, viu? Bom dia, DJs, pupulas e convidados. Aqui é o Vinícius, 1999
2: dançante. Feel 65
0: é boa. Isso aí é não é que é boa, isso é irritante, né?
2: É irritante, né? Tá certo. Vou tomar um Rivotril aqui que
0: mais
2: um.
9: Bom dia, galera do cafezinho. Bom dia pro André que vai chegar.
0: Cheguei, querido.
9: O DJ Fê, como tem a minha idade, inclusive é meu vizinho de bairro, moro em Parque. Pode até não tocar a música toda, mas uma música quando você vai pra balada, que tem que tocar é aquela que tem um barulho de moto. Não me pergunta qual que é o nome dela, não sei. Mas aquele barulhão de moto aqui. Cara.
1: É do Crazy Fog, não é não?
0: Será que é?
2: Se for o que eu tô pensando, por causa da nossa região, é um funk, um clássico da década de 80. The Cap Band.
1: DJ Malboro?
2: Não, é nacional.
0: Ouvinte diz: bom dia, Interativers, William Douglas aqui. Pra mim a música que não pode faltar em festa é Macarena. Que bom de Macarena, hein?
1: É Los alguma coisa.
0: É Los alguma coisa?
2: Não, Los del Rio. Los del Rio, que canta Macarena, essa aberração musical. Porém, é um hit universal, não dá pra questionar, entendeu?
1: Era melhor se tocasse La Bamba.
2: Macarena não faz tanto sucesso como Macarena. Não, eu porque sei, Macarena mas... tem a dancinha.
1: É, mas La Bamba é mais divertido.
0: É verdade.
4: Mas aí a dancinha chega uma hora que ninguém aguenta mais dançar, né?
1: Alguém, a gente dança 30 segundos da música.
0: Macarena é uma coisa, mas o problema de você ouvir Macarena é que você fica com aquilo na cabeça 3 dias, né?
2: Fica.
0: É impressionante. Não, só um segundinho, Bia, tchau, bem no pique. 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

0: Cafezinho Go Back, senhoras e senhores. Ó, bicho, é difícil, viu, você fazer um programa nazirigue com sono, muito complicado, viu, DJ? Mas a gente tenta, a gente é profissional.
1: Vamos,
0: cara,
1: chamar de sono, vamos chamar de sono.
0: Obrigado, querida. 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
2: Que música não pode faltar em uma festa?
0: Numa festa de arromba.
2: Pra você. Cara, pra você, pra você.
0: Ah, tem um ouvinte aqui.
2: E a sua, André?
3: Festa de arromba, hein? Essa foi Jovem Guarda.
0: Nossa, olha só que festa de arromba. Aí
2: eu tava pensando aqui, tipo, a gente antes do André chegar comentou assim de músicas nacionais, né? Aí falamos de Whisky a Gogô, das Frenéticas. Uhum. Da minha época, uma que não podia faltar era Que País É Esse?
0: Por aí é bicho do céu, hein? Você morou em Brasília, não?
2: Não, mas eu era um jovem meio revoltado.
3: O que não pode faltar é o Cassinão!
0: Cassinão, bicho!
2: É o Cadu?
0: Não, Pri, aí tem que voltar, porque isso aqui é um episódio, um momento marcante da cultura brasileira. Por favor, Gilberto Barros.
3: Cassino!
4: Sábado com Gilberto Barros. É sabadaço.
0: Isso aqui beira o sublime, né?
3: Aê, Cassino!
0: E o melhor... O melhor é... São letrezinho, o BGzinho aqui embaixo, enquanto Cassino entra. Já, já, Tami e as suas revelações no De Cara com a Fera.
3: Quem quer ouvir? Tem uma música que eu acho que a Jade vai concordar comigo e não pode faltar em chamada O Que É O Que É.
1: Gonzaguinha. Do Gonzaguinha. Deixa eu falar. O dia que eu vou cantar e que não toca essa música, chega bilhetinho.
0: O que é o que é?
1: O que é o que é, não pode. É a última, é o encerramento ali. A vergonha de ser feliz. Com certeza.
0: É cantar e cantar. Tá bom? Agora, que festa é essa que toca? Que país é esse, bicho? Que país é esse? É baixo astral.
2: Tá? Porque, gente,
0: é baixo astral, tá?
2: Que é isso?
0: Agora, eu não vou em festa.
2: Você foi jovem no final dos anos 90?
3: Mas não no plano piloto.
5: É festa de gente
2: intelectual,
5: pô.
2: É regada muita catuaba que... e vinho de garrafão.
1: Alguém vira e fala assim, gente, abaixa o som que eu trouxe um violão.
0: Agora,
2: acontecia disso.
0: Eu não vou a festa que não toca o Frank Sinatra do funk brasileiro, MC Marcinho.
6: Desde quando você se foi?
0: Olha isso. O Marcinho é gênio, cara. O Marcinho é gênio e eu fico triste porque o Marcinho é muito subestimado.
2: Eu consigo ficar afinado do jeito que o MC Marcinho canta.
0: Peraí,
2: eu não sei do jeito que você se foi.
0: Ah, você quer cobrar a afinação do Mano Brown, do Marcinho, do Tupac? Não, pô, não é por aí. Eles têm outras coisas a oferecer. A afinação é que cobra da Celine Dion. Não,
3: entendeu? Agora, os caras cantem. Você quer que os caras cantem?
0: Ele quer que os caras cantem.
3: Poxa!
0: O cara exigente.
2: No tom certo, né?
0: Agora. Você falou que o maior sucesso do Marcinho é Glamourosa?
2: Glamourosa.
0: Não, tu tá viajando, cara.
2: Qual que é o maior sucesso do Marcinho?
0: Cara, Rap da Princesa é um deles. É
2: Glamourosa.
0: Glamourosa.
3: Não, toca aqui, você vai ver. Na pedra,
0: e tem
3: na
0: outra do Marcinho que é mais sucesso também. Qual? Eu esqueci agora.
2: Glamourosa é a mais...
1: Ela é tão sucesso que
2: esqueceu.
0: Nossa,
2: é um sucesso.
0: Não, minha cabeça... minha cabeça tá acabada de vodka. Muitos anos de vodka. Peraí, pô, a gente esquece.
2: É por isso que a gente chama de sono. Eufemismo.
0: Ó, mais ouvinte falando de Macarena. Macarena não pode faltar na festa de quem? Porque isso é uma praga, pelo amor de Deus. Pô.
3: Mais ouvinte. A Divina falou, por exemplo, Saturday Night Fever.
0: Ah, pô.
3: Bee Gees. Isso tem a live, né? Isso tem a live, eu acho.
1: Tem a live também. Bee Gees não pode faltar.
0: Bee Gees não pode.
1: Nem ABBA.
0: E essa geração mais nova, geração Z, esses caras não conhecem BG, não.
3: Não.
1: É possível.
0: Não é, DJ? Uma camada de vídeo viralizou.
3: Mas é incrível, André. Por
0: não, não, pô, mas
3: cara.
0: Viralizou os caras, jovens, assim, 16, 17 anos.
3: Reaction, né?
0: React, né? Ouvindo BGs pela primeira vez. Ah. E os caras deslumbrados. É, bicho.
2: Eles ficaram espantados outro dia. Eu tava vendo React de escutar. Meu Deus, Creepy. Do Radiohead.
1: Vai, aí é loucura.
2: É do tipo assim, gente, mas existia uma música assim? Existia.
3: Calma, não, eu também meio que eu iria falar.
0: Calma,
3: mas depois eu
0: calma,
3: falo pra você.
0: Calma, calminha, Bulin, que Radiohead não é nenhum Pink Floyd, não, tá?
2: Não, eu tô falando do tipo assim. Os jovens de hoje ali. Vinte e poucos anos.
0: Ele falou que é melhor que Pink Floyd. Cadê o Dark Side of the Moon do.
1: Do Creep.
0: Do Radiohead.
1: Do Radiohead, quer dizer.
5: Pablo Honey.
0: Não, a banda é.
5: Eu gosto muito.
0: A banda é extraordinária, mas assim, não é nenhum Pink Floyd.
5: Mas você já viu aqueles caras que tocam reggae, pegam esses grandes clássicos e tocam no reggae? Chama. Esqueci o nome da banda, mas eles tocam Dark Side of the Moon.
0: Ah, é?
5: É, OK Computer.
2: É o sambô do reggae.
1: É o sambô do reggae.
5: É muito bom.
3: É o sabor do reggae.
0: Isso é maravilha.
2: Acho que Daniel gosta de reggae.
1: Eu não tenho isso. É a segunda vez que ele pede pra gente escutar uma música em versão reggae. Né?
3: Ele gosta muito de reggae.
2: É o sabor do reggae. É o regô.
0: Vem cá, viu?
3: Regô.
0: Vou montar isso.
3: Ouvinte falando aqui, festa do no AP do Latino.
1: Não. Latino é fim de festa.
3: Não, mas eu tenho que reconhecer que é uma música que você toca na festa.
0: Todo mundo dança.
3: Alta da madrugada, meu amigo.
1: O Latino tem outra música que não seja essa?
0: Ô, você tá louco? Óbvio que tem, ué.
1: Qual?
0: É, oh baby me leva.
1: Verdade,
0: não, peraí, ué.
3: Mas você pode tocar Sidney Magal, Sandra Rosa, Madalena, as pessoas dançam.
1: Boa.
3: Mas isso depende do horário.
0: Mas vou pular isso aí, depender do Radiohead aqui. Que não, também, ó, assim, ó, vamos e convenhamos. Não é nenhum Black Sabbath, não, tá? Por favor.
2: Não vou defender ele. Não vou falar que ele é a melhor, o maior que Pink Floyd, Black Sabbath, Led Zeppelin.
0: Sabe por que não é?
5: Isso é pra cada um, né?
2: E outra coisa, a gente já comentou aqui em meses passados que essas bandas. É, Led Zeppelin, Black Sabbath, Pink Floyd, eles foram meio que fundadores de estilos dentro do rock. E assim, aí você não dá pra falar, não, alguém é melhor que o cara que criou um estilo.
0: Não, naturalmente.
2: Tipo rock progressivo.
0: Naturalmente.
2: Ok. Mas Radiohead tem o seu valor muito bom.
1: Tem.
2: É muito bom.
0: Radiohead ou Red Hot é a 50 por hora, que é
2: mais. Nossa, Radiohead.
5: Eu prefiro Radiohead. Mas assim, eu gosto muito de Red Hot também.
3: Não, é o seguinte, se for questão de sucesso, mainstream, o Red Hot é maior.
5: Não, sim, mas aí.
3: Mas esse gosto mesmo, eu particularmente, eu prefiro o Radiohead.
2: Uhum. Agora, ah, mas aqui todo mundo prefere o Radiohead.
3: Por exemplo, aquela música não tão conhecida, High and Dry, eu acho ela maravilhosa. Linda, música perfeita. O Radiohead, já o Red Hot Chili Pepper, é mais FM, mais rádio. Mais
2: e o Red Hot também, assim, os primeiros discos deles ali, que ele tinha uma tonalidade mais ré.

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0: DJ Koja and Jason Derulo. Lançamento aqui no cafezinho. Gostou, DJ, da canção?
1: Legal, bacana. Reggaeton, né?
0: Esse é realmente um grande elogio. Legal, vírgula, bacana, vírgula, reggaeton, vírgula, né, interrogação. Perfeito, DJ, é isso mesmo. Olha, muito ouvinte participando.
1: Não falei interrogação, não.
0: Você falou né, depois do né veio a interrogação, querido. Ouvinte fala, bom dia, cafezinhos. Música que não pode faltar em festa é Rei A do Outcast. Não dá mais essa música.
1: Por quê?
0: Porque é insuportável, querido. Já tocou 2 bilhões de vezes na cabeça de todo mundo.
1: Mas Dancing Queen também, 10 bilhões de vezes.
0: Tá bom, então aí você fala o seguinte, você come 50 pudins e 50 pé de moleque. Aí você me fala o que é melhor, que dá pra aguentar mais.
1: Se fosse
0: tá bom?
1: Picolé, eu comeria 100.
0: Perfeito, DJ Rega Amaral. Mais ouvinte aí, bicho. Põe mais esse povo,
1: ouvinte
0: vai.
1: Participando.
2: Bom dia, cafezeiros. Aqui é o Luiz, daí.
0: Fala, Luiz.
2: A música que não falta numa festa é Racatanga. Todo mundo balança.
0: A série Rei Rade Rede, Repetido Rede, Descei Piu Baú, Amarrapio Nebu, Piu Nebu, Pinibi. Você sabe que essa música é feita por Maradona? Vocês sabiam disso?
1: Como assim?
0: Não, eu tô falando. Olha a letra.
1: Sério? Pensei que era feito por um gago.
0: É, não, que gago que é? E tanto é que a música começa, lá vem o Diego, não sei o que, não sei o que lá. O Diego é Diego Armando Maradona, querido. Estávamos a falar aqui no intervalo.
1: Eu nunca reparei nesse detalhe que fala Diego na música.
0: É, Olha, vem Diego, não sei o que, não sei o que lá. O Diego é o Maradona, rapaz. Entendeu? Certo. Aquele que é maior que o Messi, tá?
1: Nunca, já. Nunca.
0: É, pra você e pra avó do Messi. E pra, esses
1: ouvinte, vamos lá.
0: Aí, vai.
3: Oi, bancada, bom dia, cafezeiros. Eu acho que o André tinha que baixar o aplicativo do busão. Que daí ele ia chegar simplesmente no horário.
0: Tá bom, querido, obrigado. Tá bom. Eu não fico aqui fiscalizando locomoção de ninguém, né? Aí ficam fiscalizando a minha.
1: Igual eu falei, o problema aqui não é meu, do Popolim, nem da Jade, ninguém aqui. O problema seu é lá no RH, lá você se vira.
0: Não, mas essa rádio aqui. Não, bicho, eu chego atrasado uma vez por mês, vocês ficam falando na lorota.
1: Uma por mês?
0: Não, tá bom. Mas essa rádio e a direção dessa rádio, eles têm confiança no meu trabalho. E consciência, todos os serviços prestados ao longo dos anos.
4: Não, até a gente tem isso, mas quer uma vez por mês, não, André.
0: Não, tá bom, então.
4: Bota a mão na consciência.
0: Por favor, vamos fazer um negócio? Aqui a gente não tem. Como é que chama o negócio que bate o ponto? O troço de ponto.
4: Bate o ponto.
5: O ponto.
4: O negócio bate
5: como ponto.
0: Eu não gosto disso. Nunca gostei, acho uma coisa odiosa. Tá bom, põe um ponto aqui só pra mim.
1: Ai, não vai adiantar.
0: Não, põe, agora eu quero.
5: Não, gente, vamos colocar só pra gente ter isso. Dados pra eu poder falar pra
4: dados
5: ele.
4: Dados estatísticos. Aí, DJ, eu me comprometo na semana que vem anotar qual é o horário do André todos os dias.
1: Teríamos um livro de pontos.
4: Eu vou anotar.
0: Ô, querido, isso
5: mas
0: aí lá.
4: Vou fazer uma planilha. Junto com a planilha de convidados. Na hora que ele aparecer na porta, eu anoto.
0: Essa sua postura na máfia italiana e no morro pavãozinho, dá problema, viu?
4: Dá nada.
0: Não, mas põe um negócio de ponto que eu pago o negócio. Quanto é que é o negócio de ponto? Só pra esfregar na cara de vocês, tá bom?
1: Dá problema até na Yakuza isso aí, viu? Último ouvinte aqui. Vai.
6: Bom dia, cafezeiros. Olha só, se fosse no futebol, 3 gols você pede música, né? Se fosse contar os atrasos do André,
0: eu pedi a coletânea
6: inteira.
0: Eu vou até cortar aqui. A enquete maravilhosa dessa, um monte de assunto acontecendo e os caras perdendo tempo com isso.
5: Ele tá querendo que você pede música.
4: Você pode pedir música. Qual música que não pode faltar na festa?
0: Nenhum. Deixa eu te falar, deixa eu mandar um abraço aqui pro Rodrigo Estrela, grande fotógrafo político, tá bom? Rodrigão, um beijo, saudade de você, querido. E olha, e aqui conosco também, né, o Daniel Otácio, produtor do Festival Bananada. Ô, Daniel, contagem regressiva pro Bananada 2026, como é que é a expectativa pra esse retorno, bicho? Você já estava nas outras edições com a organização?
7: Eu estava de outras maneiras, né?
0: Entendi.
7: A gente fazia ação de skate no Bananada. A gente é parceiro há muitos anos, 20 e tantos anos. Mas agora eu entrei na produção efetivamente esse ano e a expectativa é melhor, né? Bananada voltando, eu tava falando ontem que esse buraco que o Bananada deixou tá finalmente sendo preenchido. Realmente é um buracão que ficou na nossa cena.
0: Eu presto minha reverência ao Vaca Amarela, ao Nós, e a gente tem que prestar mesmo, porque movimenta a música da cidade de uma forma diferente. Senão a gente vai viver de sertanejo aqui o resto dos tempos,
5: com certeza.
0: Mas pra mim o Bananada é o maior festival de música alternativa, de rock, de música pop desse estado. Tá?
7: Sim.
0: Pra mim é o Bananada. O
7: Bananada é o maior e um dos maiores do Brasil, né?
0: É verdade.
7: Independente, lança muita coisa nova, sempre teve esse caráter.
0: É verdade. E aliás, deixa eu mandar um abraço aqui pro assessor de imprensa, jornal, pelo menos há pouco jornalista de O Popular, meu querido Clenon.
7: Grande Clenon.
0: Clenon, um craque. E o Clenon tava falando comigo da Arena Bananada. né? Como é que vai ser a disposição lá dos palcos, hein, Natácio?
7: Lá no Centro Cultural Oscar Niemeyer teremos três palcos. Um palco menor para novas bandas, novos artistas e alguns artistas nacionais também já bem conhecidos. Um palco grande na Esplanada, daqueles grandes palcos que a gente tem na Esplanada. E o palco do Palácio da Música, que é aquele palco que já existe lá dentro do palácio. Então serão três palcos.
0: Né? Três palcos é do balacobaco, né?
7: Sem falar na semana inteira, né?
0: Claro. Que vai ter bananada no Martin Sererê, né?
7: Martin Sererê, terça, quarta e quinta, com showcases do Brasil inteiro. É, e mais de 10 casas da cidade vão receber showcases do bananada.
0: Cara, são mais de 100 atrações.
7: São mais de 100 atrações.
0: Pois, Daniel, você é produtor uma pá de tempo. Bicho, o desafio logístico
7: é grande.
0: Pra você colocar 100 atrações em cima de um palco é coisa de doido, né?
7: É grande. A equipe é grande, né?
0: Sim.
7: A gente vai ter 220 pessoas trabalhando com a gente.
0: Aí é lindo, né?
7: É, tem que ter, né? Porque
0: claro,
7: não dá, é muita, muita coisa.
5: E vai ter evento simultâneo?
7: Vai ter coisa simultânea acontecendo, mas assim, o nosso principal foco é no Martin Sererê, terça, quarta e quinta, obviamente, e na Arena, no Centro Cultural Oscar Niemeyer, sexta, sábado e domingo. Mas todo dia tem showcase em casas acontecendo. Shiva, Seiva, um monte de casa noturna goiana recebendo o Bananada, recebendo nossas atrações. Então, a gente vai irrigar a cidade inteira durante uma semana.
0: Cara, o Bananada é fenomenal.
5: É muito bom.
0: Diga-se passagem, vamos sortear aqui uma entrada pro Bananada, pra um dos dias do Bananada lá no Centro Cultural Oscar Niemeyer.
1: Eu e a Jade estamos concorrendo.
0: Vocês estão concorrendo?
5: A gente quer sexta, sábado e domingo.
0: É, mas a gente não quer nada. Aí não pode que vocês batem um pontinho aqui do café.
7: É passaporte prata, batendo, viu? Passaporte prata dá acesso a sexta, sábado e domingo.
0: Ah, não, boa. Tá lindo.
1: Então,
0: lindo,
1: nós vamos ter um passaporte
7: vocês
1: prata.
7: Vocês vão ganhar já, gente.
0: Daniel. Viu, bicho? Tá bom? Olha, 3229490, participe conosco. É a Ziriga, bicho.
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0: Charlie Brown, senhoras e senhores, aqui no Cafezinho. 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Beleza, DJ, vamos dar moral pra esse povo aí, mano. Tá legal? É. Ah, faço já. Muito tá obrigado. Deixa na agulha aí.
1: Sim, senhor, chefe.
0: Tem texto demais, rapá. Ouvinte falando aqui. Meu Deus, e minha voz tá. Eu tô numa rouquidão de Ângela Rorô, viu? Cristo do céu.
2: Sono.
0: Não, que sono.
2: Muito sono.
0: Isso aqui é vida, é trabalho. Bom dia, cafezeiros. A música que não pode faltar é Twist and Shout.
1: Boa.
0: Do filme
1: Boa
0: Vivendo mesmo. A Vida Doidado. É Beatles, né, querido?
1: Na verdade é dos Beatles, né? É mas faz parte da trilha sonora.
0: É Beatles, tá bom? Bom dia, pessoal. Gente, adoro esse programa, viu? Tô aqui no meu trabalho, tô sorrindo. Muito bom vocês, pura diversão. Mandou aqui o nosso ouvinte. Ô, cara, coisa bonita, né? Tamo junto, querido. É isso aí, a nossa segunda
1: Missão
0: paga.
1: Cumprida.
0: É a segunda paga, é o segundo pagamento, tá bom? Ouvinte diz, bom dia, toca aí Green Day. Não, não vou tocar não.
1: Só porque você pediu, não vou tocar.
0: Não, aqui Green Day, o Green Day já deu o que tinha que dar também, viu, bicho? Deu. Não tem como você ter 16 anos pra sempre não,
3: deu.
0: Hein, Atas?
3: Deu mesmo.
0: Não, já
3: deu.
0: Peraí, pô. E o cara lá quer ser presidente dos Estados Unidos, o menino do Green Day, né?
2: É?
0: Mas depois que o Trump foi, qualquer imbecil pode ser. Brincadeira, gente. É brincadeira. Querido Green Day, tá legal? Ouvinte, mais ouvinte, a Kenia manda. Bom dia, pessoal. Música que não pode faltar em toda festa aqui de Goiás é aquela. Como é que é, bicho?
1: Ah, não. Peão tatuado não dá, né, filho?
0: Peão tatuado?
2: Não.
0: O que, que é isso?
1: Meu Deus. Também não, não quero saber. Não quero saber.
0: Não, agora eu quero saber.
1: Não vai. Não faça isso.
0: Conhece o
1: Não faça isso.
4: O nosso peão tatuado, já escutei. Não põe. A gente já escutou essa música aqui outro dia.
1: Não faça isso.
2: Não precisa.
1: Nosso transmissor desarma na hora.
2: Essa pode faltar na festa. Essa deve faltar.
1: Deve faltar, viu? Deve faltar.
0: Cara, deixa eu te falar um negócio. Eu adoro música triste em festa animada.
4: Ou na época do Orkut, na época do Orkut tinha uma comunidade Músicas Tristes Me Fazem Feliz.
0: É. Não, cara.
2: É, depende, né?
0: De repente você mete uma Dolores Duran na cabeça das pessoas às 3 horas da manhã, as pessoas gostam.
2: Depois, isso, por isso que eu tô falando. Às depende do quanto claro. Já teve ali de bebida, né?
0: E eu tenho certeza que tem muito ouvinte aqui, quando eu falei Dolores Duran, os ouvintes, quem é essa? Fez parte do Ruge? Né? Certeza. O ouvinte diz, valeu André, essa música do Charlie Brown é mais uma memória desbloqueada com sucesso. Charlie Brown, cara, memória afetiva no 12, impressionante.
1: Pra você, sabe? Depois a gente falou tão mal do Charlie Brown. Tava reparando, depois que a gente falou tão mal do Charlie Brown, o Léo Martins nunca mais falou Charlie Brown. É verdade. E fala, não é isso tudo mesmo.
0: Ó, agora eu vou ter que recriminar profundamente um ouvinte aqui, porque esse programa não é bandalheiro e vocês ficam semeando aqui coisas que eu não compactuo. Como por exemplo, o nosso ouvinte, qual é o nome aqui do ser humano? Ser humano Márcio. Ser humano Márcio diz: bom dia, um clássico que não pode faltar na festa é It's My Life, Bon Jovi. Não pode.
2: Não.
0: É isso, para.
2: Tem que faltar.
4: O que não pode faltar. Sou chicleteiro.
0: Ah, peraí, pô, aí não pode não. É a maior banda de rock do Brasil, da história do Brasil, né? A gente tem que. A gente tem que valorizar.
3: Banda de rock.
0: Mas não é não?
3: Como é que é?
0: Não.
3: Aquele shortinho jeans cortado, né?
0: Aquela bandana
2: é coisa de chicleteiro e roqueiro.
0: É óbvio. E outra coisa, na guitarra, o Bel Marques, meu irmão, pega.
3: Ele é bom.
0: Pega muito guitarrista.
2: Cabelo
0: ainda
2: grande
0: não.
2: De metaleiro.
0: É isso.
4: Quem é o Guns N' Roses na fila do pão?
0: No show do chiclete. Tem, como é que é?
2: Rodinha de hardcore, pronto.
0: Muito mais selvagem que qualquer roda de hardcore do Sepultura. Ô, bicho, enfileira aí 20 fãs do Sepultura e 20 baiano escolado do Belmar. Vocês apostam em quem?
1: É só falar o seguinte, baiano no Sepultura, no Metallica, não tem a pipoca. Pronto, acabou.
2: Pronto.
0: Aliás, uma memória que eu desbloqueei aqui com sucesso, querido Atácio, é o Arraiá. Do ambiente, hein, bicho? Fui foda. Feliz naquilo, viu?
3: Foi feliz?
0: Fui muito feliz naquilo.
3: Tá voltando, hein? Tá voltando.
0: Com a graça de Deus, viu?
3: Vai virar uma quermesse de rua.
0: Aí boa, sim, hein?
3: Vai legal ainda, lá no
0: aí centro. Sim, viu, bicho? Quem vai ser a freira da quermesse? É Madonna, né?
3: Tem que ter, né? essa quermesse desse jeito.
0: Cara, mas aquele. Você já foi no arraial do ambiente? Ou já?
2: Eu não. Arraial no arraial, eu acho.
0: Da Chica,
2: ah, sim,
0: né?
2: Sim. E tem o bloco do Mancha também, né? Eu já fui.
0: Cara, o arraial era maravilhoso.
3: Arraial da Chica é muito massa.
2: Muito bom.
0: Olha, bicho, eu tenho. DJ, pluga aí uma mensagem. De áudio, só pra gente dar moral aqui, meu irmão. Pode
1: sim,
0: ser,
1: senhor.
0: Bichão. Agradeço.
1: Rapidinho,
0: tá
1: aqui
0: bom.
1: Uma bem leve, vai.
5: Olha. Bom dia, Interativa, cafezinho. Cara, pra mim, uma música que não pode faltar e que nunca falta, né? numa baladinha, numa festa familiar, no churrasquinho. É o bonde do Tigrão.
1: Chega. Oh, para, tá, né? Bom. Beleza, obrigado. Tá anotado, tá?
2: Eu seja gosto, feliz. Eu gosto.
1: Um beijo no seu coração.
0: Tem limite pra bandalheira, hein, bicho? Seguinte. 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
0: Sabrina Carpenter.

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2: O Flamengo segue de olho em Almada. O meia argentino é prioridade para a próxima janela, mas o rubro-negro prefere esperar o fim da Copa antes de fazer sua investida. Às vezes, a melhor contratação é saber a hora certa de fazer a proposta.
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9: Dua Lipa and Da Baby Levitating.

0: Cafezinho Colbeck, senhoras e senhores, é a Ziriga aqui, bicho. Cadê minha trilha? 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Eu falei da Show News aqui, bicho?
1: Falou da Show News, né? E agora também temos também Fiat, né?
0: É isso mesmo, viu?
1: Temos
0: é
1: Fiat. Mesmo. Rapaz, esse programa tá um negócio escandaloso aqui, viu?
0: Não, rapaz, é isso aí. Tamo que nem a camisa do Vila Nova, rapaz, com vários patrocínios maravilhosos.
1: Tá aqui, ó. 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
0: Pois é verdade, doido. Valeu, Fiat, tamo junto, minha montadora italiana, tá bom? Ô, Jade Mustafé, até próximo, até sábado, você volta sábado aqui,
2: até, né? Sábado, esse sábado eu tô de volta, hein, gente? Até sábado, eu vou aproveitar pra mandar um beijo pra minha mãe que fez aniversário essa semana e tá ouvindo a gente. É, ela mesmo? Sempre tá ouvindo vocês, tá? Não é só o dia que eu tô aqui, isso, não. Isso. Um beijo, mãe, até.
0: Tá bom. Daniela, você tá namorando ainda? Você tá namorando ainda, querido?
1: Não, tem que saber da minha vida pessoal. Tem que saber da minha vida pessoal.
0: Você tá vendo, né?
3: Oh, é o jeito que ele trata da gente, é o jeito que ele fala.
0: Tá vendo, né? Tá bom, ô Pupula, saúde, bom caminho, até a próxima. Até
3: abração
0: amanhã.
3: Até amanhã, né? Amanhã. A próxima é amanhã.
0: Verdade. Daniel Atassi, o produtor do Bananada 2026. Bicho, a gente se vê no Bananada. E volta esse programa antes do dia da estreia do evento,
4: com
0: tá
4: certeza.
0: Bom?
4: Com certeza, vamos voltar.
0: Morreu, Maria, tamo junto. Você é o cara, meu irmão. Um obrigado, forte abraço. E pra encerrar esse programa é de hoje, André Pupulim. Essa daqui é. Essa aqui é matadora, essa aqui é voadora.
3: Medo.
0: Don Quixote, Miguel de Cervantes.
1: De La Mancha.
0: Que disse, abre aspas, como não tens experiência com as coisas do mundo, todas as coisas te parecem impossíveis, porém, confia no tempo, que costuma dar doces saídas a muitas dificuldades amargas. Don Quixote, sempre ele, né? Fiquem com Deus, Boni chegando aí, valeu meus birulembes.
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0: Olá, muito bom dia, senhoras e senhores. A partir de agora, começando o bônus aqui na Interativa. Ai, o que é o bônus? Eu vou te explicar, é muito simples. Bônus, uma hora de música, sem nenhum intervalo comercial. E detalhe, você pode participar pedindo aquela música que você está a fim de ouvir. Pode ser uma música antiga, pode ser uma música atual, pode ser uma música nacional, internacional. Você comanda a programação do bônus também. Detalhe, final do horário, valendo par de ingressos do Cinemais. Curtir aí um cinema por conta da Interativa e um bônus.

0: maravilhosa Laura Branigan, clássica dos anos 80. Só de 1984, teve também Didi D'Agostino, teve Bibi Rexha, Harry Styles, ele que está no Brasil por uma, acho que dois shows, uma série de shows em São Paulo. Esse é o bônus. Uma hora direto só de música e detalhe, viu? Aqui a música não para.
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com Stereo Love. Segue aqui o bônus da Interativa, valendo aquele par de ingressos do Cinemais, tá? Não esquece não. 3226-9490. Agora vamos de Mr. Lenny Kravitz com Flyway.

0: Get It. Cara, essa música tocou muito em 2015, aqui na Interativa bombou na programação esse som, viu?
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0: Lola Young, The Weeknd, Lenny Kravitz, uma pá de música passou por aqui. Foram 60 minutos, cara, é muito som, hein? Sem nenhum break, só música. Você coloca, já sintoniza, já conecta e deixa por nossa conta. E detalhe, com prêmio no final. E quem faturou par de ingressos dos cinemais foi o Murilo Ramos, final do telefone 8064.
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0: Hora de Inovar, do álbum Macnarama de 2000. Sucesso mistura batida de bossa nova eletrônica com a letra falada. Resultado de uma parceria inusitada com o escritor e compositor carioca, o grande Fausto Falset. Skank com Balada do Amor Inabalável aqui.
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0: Antes teve Madonna, Cardigans e Wox. Eu abri a sequência aí, seu Classic Hits. Um programa Fujioka. 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O 32269490 para você pedir o seu clássico.
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10: Olá, excelente.

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2: O ano 1993 foi um fenômeno, viu? Estou falando de Ace of Base com All That You Want.

0: maior sucesso da banda. Essa música fez muito sucesso, viu? Tá rolando Classic Hits 32269490. Muitas participações, pedidos também sendo atendidos. Manda mensagem de áudio, tá certo? Pedindo seu som, fazendo aquela voz de locutor da interativa. Gostaria de ouvir esse flashback. Aí a gente vai estar rodando aqui. Beleza? Combinado? Já tem mais. 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
4: A Argentina tá em mais uma final de Copa. Os hermanos venceram a Inglaterra de virada por 2-1, com duas assistências de Messi e gol da vitória nos acréscimos. Tem gente que chama de sorte. O resto do mundo já aprendeu que é Messi sendo Messi.
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1: Tem hora que a gente vai bem a fundo nos clássicos. Tô falando algo assim, década de 60. Pra ser mais preciso, 1964. Estou falando do som do Roy Orbison

0: a música mais tocada e gravada do líder da banda e quase foi rejeitada, sabia?
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0: Mas daí a hora que o produtor salva, o grande Liminha salvou, falou, não, essa música tem que fazer parte do álbum dos caras, o Pop Variada de 2002, só hoje do Jota Quest, teve Roy Orbison e muito mais aqui no Classic Hits, um programa Orsegups há 54 anos sendo referência em segurança no Brasil. 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Quem faturou par de ingressos do Cinemais, o melhor do cinema, te espera. Foi o Leonardo de Paula, final do telefone 7985. Já já tem o Papo Cabeça, valeu.

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0: Quinta-feira, 16 de julho de 2026, meio-dia, no ar mais uma edição do Papo Cabeça. Estamos ao vivo pelos 94.9, também com a nossa live comandada pelo Alex Almeida. Edição das mensagens de áudio que você manda no 32269490 por conta do Henrique Amaral. Vamos juntos com o Papo Cabeça, muito prazer, sou Henrique Augusto, vou junto contigo até as 14h. E no programa de hoje, Renato Machado, referência do telejornalismo brasileiro, morre aos 83 anos no Rio de Janeiro. 50 produtos brasileiros mais exportados aos Estados Unidos passarão a pagar nova tarifa de 25%. É o tarifaço que deixou de fora mais de 2.100 itens, como carne, obras de arte, café. E também a Argentina tem nova virada épica, vence batalha com a Inglaterra e é finalista junto com a Espanha. França e Inglaterra disputarão terceiro lugar. Esses e outros assuntos no Papo Cabeça desta quinta-feira, time presencial. Professora publicitária Juliana Normando, professor advogado Jefferson Acevedo, psicólogo Sanciro. Boa tarde, gente.
4: Oi, oi, oi, boa tarde. Quinta-feira de pautas diversas, um rolê aleatório. Vamos lá.
5: Vamos para mais uma quinta, né? Boa tarde a todos. Boa tarde, Henrique, o Sanjo, Lema, Morgan e nosso participante online. Tamo junto aí.
0: Nosso participante online, Morgan, sim, ele mesmo. Sam.
6: Bom dia para quem é do dia e boa tarde para quem é da tarde. Meu último dia e minha última tarde aqui com vocês.
0: É verdade, o Sam que irá nos deixar, mas a gente vai tentar fazer um bem bolado aí para uma participação remota. Quem sabe, né? E Henrique Morgantini, nosso queridaço, jornalista e escritor, nosso time remoto de um homem só. Boa tarde, Morgan.
7: Boa tarde, Henrique Augusto. Desejo uma excelente tarde para todos os nossos amigos e amigas que estão nos acompanhando. Poxa, o programa já começa com uma nota melancólica, né? De despedida. Eu acho que o Sanciro tinha que deixar isso para o final. Foi um baque aí meio fora de hora. Só no final se despedir, um abraço, a gente se vê. Agora fica esse clima aí de tudo pela última vez, né? Tudo que está acontecendo agora, essa próxima hora acontecerá pela última vez. Pesou o clima, hein? Mas, dito isso, vamos nos refestelar com o que há de bom, né? Que é falar de tarifaço, de Banco Master e de Argentina na final, né? Para nos salvar.
5: Nossa.
6: Só piorou a pauta, Morgan.
4: Você sabe que eu troquei a escala da missa para fazer o comentário sábado, vamos fazer o comentário domingo. Agora eu vou assistir jogo da Argentina.
0: Pois é, vai assistir um jogaço final de Copa do Mundo. Domingo, meio-dia e dois, Papo Cabeça, um programa Prime Medical Center, clínica de saúde sexual masculina mais bem avaliada no Google, CCAA, seu filho merece mais do que aprender inglês, merece viver o inglês, CCAA em Goiânia, unidade centro e Serrinha, ITK Jeep, a melhor oportunidade para sair de Jeep é agora, visite a ITK Jeep Santa Genoveva e também Avenida Rio Verde. Jornalista Renato Machado, ex-apresentador do Bom Dia Brasil, morreu na manhã de hoje, aos 83 anos, na clínica São Vicente, no Rio de Janeiro. Causa da morte não foi divulgada. Um dos grandes nomes do telejornalismo brasileiro, Renato Machado teve carreira de mais de 40 anos na TV Globo, onde marcou gerações de telespectadores. Foi apresentador do Bom Dia Brasil, do Jornal da Globo e do RJTV. Integrou a bancada do Jornal Nacional, trabalhou como correspondente internacional e repórter especial e recebeu indicação ao Emmy Internacional. Em nota, a clínica lamentou o falecimento do jornalista e expressou suas condolências à família. Trajetória de Renato Machado no telejornalismo começou em 1969. Ele era repórter do Jornal do Brasil e 13 anos depois ingressou no telejornalismo na TV Globo, onde participou da cobertura da Guerra das Malvinas, um de seus primeiros grandes trabalhos na emissora. Ele assumiu a bancada do Bom Dia Brasil em 1996, onde ficou até 2010. Foi correspondente internacional em Londres e foi indicado, como eu disse, ao Emmy Internacional como repórter especial do Globo Repórter. Deixa aí um legado, né?
4: Triste, melancólico também, triste, né? Porque era inovador, né? Ele era um senhor muito elegante, chiquérrimo, eu acho que talvez um dos mais chiques que a gente tinha nas bancadas, aquela pessoa que inspira essa elegância, assim. E teve lá, né, em vários, eu lembro meu pai falar que ele cobriu Chernobyl. Então, assim, há muitos anos, ele tem de Globo que eu tinha de Globo que eu tenho de vida, né?
0: É
4: uma história.
0: Um legado aí.
4: E essa aproximação, eu achava ele muito, muito. A gente tinha essa impressão de muita elegância, de muita educação. Uma coisa que hoje talvez o César Tralli inspire. Mas ele, disruptivíssimo nos formatos, do jeito, a crítica dele. Enfim, é uma tristeza.
0: Meio-dia e 5, mande sua mensagem, WhatsApp 3226-9490, mensagem de texto ou mensagem de voz. Morgan, quer acrescentar alguma coisa? Essa despedida do Renato?
7: O Machado é daqueles nomes que dispensam um pouco leitura de currículo, né? Ou julgamento de currículo, né? Porque ele está nesse panteão dos pioneiros do telejornalismo. É dessa galera que migrou, né, do jornalismo impresso e do rádio para a TV, né, principalmente com o avanço do telejornalismo da Globo, como você relatou. Foi casado com a Danúzia Leão, no auge da Danúzia Leão, né, uma figura lendária da moda brasileira, do comportamento brasileiro, do jornalismo brasileiro, escreveu alguns livros que se tornaram referências aí, em moda e comportamento, né, contando bastidores e trajetórias do século XX, que ela transitou tão bem no Brasil e no mundo, né, com nomes internacionais relacionados ao Brasil. Isso faz dele cunhado da Nara Leão. Você imagina só o que não viveu, o que não participou o Renato Machado, né, que inclusive parece ser uma figura muitíssimo querida do jornalismo. O Roberto Kovalik conviveu com ele profissionalmente em Londres, hoje fez uma homenagem dando relatos sobre a relação dos dois, se emocionou, foi às lágrimas no ar, enfim, uma figura importantíssima, apresentando alguns problemas de saúde, dada a idade, né, de 83 anos, é difícil hoje, né, a gente falar assim aqui, porque parece que fala que tá na hora do sujeito morrer, né, 83 anos, tava na hora, né, mas não, já cumpriu realmente um ciclo importante que, a meu ver, é um privilégio para qualquer ser humano chegar a essa idade, né? Uma referência aí que deixa e uma perda, né? Um legado que fica, na verdade, ao jornalismo.
0: Meio-dia e 7, Papo Cabeça, aqui na Interativa, WhatsApp 3226-9490. Mais de 2.100 produtos estarão isentos da tarifa de 25% que será aplicada pelo governo dos Estados Unidos ao Brasil a partir do dia 22 desse mês. A lista foi divulgada pelo escritório do representante do comércio dos Estados Unidos. A maioria já estava isenta de cobrança quando a investigação relativa à lei de comércio

0: A justificativa é que esses itens são insumos importantes para a indústria americana, têm pouca oferta doméstica ou são difíceis de substituir por fornecedores de outros países, de modo que a sobretaxa poderia provocar aumento de custos e desorganizar cadeias produtivas nos Estados Unidos. Em vários casos, o órgão argumenta que americanos dependem do fornecimento brasileiro ou que a aplicação da tarifa traria prejuízos maiores à economia americana do que pressão efetiva sobre o Brasil. Nem todos os pedidos de isenção foram aceitos. O governo americano rejeitou solicitações apresentadas por setores como máquinas agrícolas, máquinas industriais, vestuário, calçados, equipamentos elétricos, ferramentas de jardinagem, papel, açúcar orgânico e diversos produtos manufaturados.
1: Principalmente o etanol também, né? O açúcar e o etanol. Inclusive, a gente tem uma sobretaxa do etanol importado, porque a gente tenta proteger a indústria nacional. É, mas assim, a taxação como um todo é um absurdo, né? Porque nossa balança comercial é favorável para os Estados Unidos, não para a gente, né? Então, não há uma concorrência desleal nem nada. Outra coisa também é ele colocar o Pix. O Pix não é um sistema, um banco, praticamente. É um sistema de pagamento como um todo que está sendo organizado pelo nosso sistema bancário central. Então, não há uma perspectiva de favorecimento do Pix em relação às bandeiras de cartões Master ou Visa no Brasil. Porque o Pix é mais do que isso, né? O Pix está introduzido em todo o nosso sistema de pagamento nacional e pode ser importado. Inclusive, eu acho que isso é o futuro do pagamento a nível mundial. Quando teve a primeira discussão sobre taxação e sobre o Pix, o Nobel de Economia dos Estados Unidos citou isso, que a possibilidade da economia brasileira de dar exemplo para o restante do mundo na perspectiva da agilidade de pagamento era muito importante, porque a gente está anos luz na frente dos Estados Unidos sobre a possibilidade de pagamento. Inclusive, com o Eduardo Bolsonaro, cita o Zelo, não funciona da mesma forma que funciona aqui o nosso Pix, e porque não é o Estado que está fazendo. São alguns bancos privados que organizam esse modelo de pagamento e alguns ainda são taxados. Então, assim, não é automático como o nosso. Inclusive, se o ouvinte não, às vezes não sabe, mas o próprio Banco Central, ele dispõe de um valor das transações que não são cobradas de nós, né? Então, se eu passo R$100 pro Morgantini, vai chegar para ele imediatamente. Mas há uma cobrança, inclusive ao Banco Central, dessa taxação para manter o controle e a manutenção de todo o sistema funcionando. Não cobra nada da gente, mas há uma relação do Banco Central para manter o funcionamento como um todo. Então, é um absurdo, assim, pensar que essa taxação vai impedir o funcionamento do Pix. E eu acho que as consequências é essa, que a gente já sabe, né? Vai respingar na família Bolsonaro, que inclusive o Eduardo teve a patota de falar nas lives dele que não era bom taxar agora, que era bom se esperar um pouco, né, o resultado das eleições. E daí eu fico pensando, né, a taxação não prejudica o Lula enquanto indivíduo propriamente, vai prejudicar a população brasileira como um todo, o pessoal do etanol, do açúcar, do agronegócio, de quem de fato vai ser taxado sobre isso como um todo, né? É engraçado pensar numa punição pro executivo, pro representante do executivo, mas quem vai sofrer, quem vai sangrar é a população brasileira, né? Mas o Eduardo disse, né, que se o Brasil não provavelmente quebrasse, né, mas se ele estaria vingado, né, se o Brasil sucumbisse.
2: Terra arrasada,
1: ele seria vingado.
0: Ele falou que a culpa é do Lula.
1: É, mas a culpa é do Lula e quem foi buscar a taxação é ele. Inclusive, é engraçado, né, porque o Ratinho Júnior falou que a taxação tinha a ver com os ataques do Lula e tudo mais em relação aos Estados Unidos. E daí o Eduardo foi lá e falou, não, fui eu que fui lá negociar a taxação. Então, é até complicado, porque quando os aliados tentam ajudar ele, eles mesmos se prejudicam.
3: Bem, vamos lá. Na época em que Dilma era presidente da República ou presidenta, as duas formas da palavra são corretas gramaticalmente. Na época que Dilma estava na presidência da República, o Banco Central, de maneira independente, começou a ponderar sobre o Pix. Quando Michel Temer era presidente, o Banco Central chegou às conclusões de como fazer, o que fazer para implementar. E quando Bolsonaro era presidente, ele disse, fui eu que fiz isso. Então há uma inconsistência narrativa aqui nessa coisa de Pix faz mal pra gente. E ao mesmo tempo, Bolsonaro dizendo, fui eu que fiz. Decidam qual parte da narrativa é importante. Segundo ponto, Pix não é uma coisa exclusiva brasileira, ao contrário do que se tem pintado ultimamente. Os europeus têm Pix há anos, com outro nome. O sistema IBAN e o sistema NIB existem há anos. Gratuito, a transferência entre países da Europa ou dentro dos próprios países, a transferência é gratuita, muito semelhante ao

0: Pix. Não tem isso de coloque o seu código pessoal. O banco gera o código, mas é o mesmo processo. Terceiro ponto. Fevereiro desse ano, o Supremo dos Estados Unidos, quase todo republicano, votou contra o Trump ter autoridade para fazer essas tarifas, esses tarifaços. Então, facilmente, a história vai demonstrar, muito provavelmente em breve, que isso vai cair também. Nós estamos discutindo uma coisa aqui que talvez nem dure muito. Último ponto. Vai afetar Lula, sim, mas vai afetar mais a família Bolsonaro para aqueles que têm ciência e percebem o que está acontecendo. Quando o cara diz, eu sou responsável por tudo isso que tá acontecendo, o grupo dele vai sofrer. Mas quem não tem ciência, que é a maioria da população, que só assiste a economia ruir, vai dizer quem tá no poder que é responsável. Esse é o pequeno problema. Então vai ser mais uma guerra de narrativa para ver como é que a equipe do Lula vai vender isso e vai deixar bem claro para a população que não acompanha as notícias como eles não são responsáveis pelo processo. Esse é o desafio.
1: Papo. Só uma coisinha, não tava falando que não ia afetar o Lula politicamente, eu tava falando assim do ponto de vista de fazer sangrar a economia, sangra muito mais as pessoas do que
0: dúvida,
1: o Lula propriamente,
0: sem
1: né? Tipo assim, se eu quisesse atingir o Lula economicamente seria outra ferramenta, né? E politicamente também eu acho que tinha outra ferramenta inclusive mais eficaz que essa.
0: Tem, mas aí o pessoal não tá pensando estrategicamente.
2: 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O assunto é tarifaço, Juliana, Morgan.
3: Enfim, eu me desconcentrei aqui com as outras estratégias possíveis, mas não indicadas, talvez. Eu fico curiosa, porque saíram as pesquisas e tal, a gente tem visto o Flávio ter os números diminuídos e tal, mas eu fico pensando assim, é o agronegócio, grande parte dos apoiadores, não é? E eles não são o grupo de apoiadores da extrema direita, da direita, eles não são como a maioria da população que não acompanha a política. Né? Eles são grandes players, eles têm bancadas, eles têm lobby e tudo mais, e são sim afetados por essas medidas. E aí eu fico de fato atenta ou curiosa para saber como serão essas movimentações. E se isso vai impactar a viabilização, quer dizer, não há outro candidato, né? Para esse legado, digamos assim, para esse espólio. Não vão deixar a Michelle. Então, esses apoiadores, eles estão satisfeitos com isso? Porque não faz nenhum sentido racional. Faz emocional, ideológico e todos os outros elementos. Porém, o prejuízo é real. E não só empresas daqui, empresas de lá também. Né? E aí tem aquela história. Obra de arte não está taxada. Que a gente sabe para que serve grande parte do comércio de obras de arte. Então, é muito absurdo junto, né? E aí daqui a pouco, se ele resolve mudar de ideia, eu digo ele, Trump, faz-se outra coisa. Lendo as pesquisas, eu fiquei curiosa também, perguntaram, não sei se é bem essa a pergunta, mas a gente consegue inferir que a parte da população acredita que Eduardo Bolsonaro conseguiria convencer o Trump de alguma coisa? Gente, quem pensa assim, né? É muito longe do eu acredito que tenha de fato, né? Mas o papel político de Eduardo Bolsonaro, sabe? Ele tá fazendo muito mais. Eu ouvi o Otávio Guedes falar que ele tá fazendo seleção pra dança dos famosos do que política, de fato. Eu achei curioso, porque realmente Lula tá fazendo política e ele tá com outras prioridades, outras pautas, né? Mas eu fico pensando nesses apoiadores, nesses investidores, né?
2: Meio dia 17, Morgan.
4: Então, eu queria falar só um pouco rapidamente sobre a história do Pix e por que tem tanta essa bronca com o Pix. O San Ciro lembrou bem que existe uma modalidade semelhante, ele citou o IBAN, e nos Estados Unidos também tem outro mais recente, que é o Zelle. A diferença desses três, né, ou desses dois internacionais para o Pix é justamente o sistema de autonomia e o gerenciamento. O Pix, né, dessa história que falou, o Pix é nosso. É porque o Pix é brasileiro porque ele é estatal, ele é regulado pelo Banco Central. O IBAN e o SWIFT, né, que é regulado pelo SWIFT, que é uma cooperativa. O Zelle é uma empresa. todos eles oferecem o mesmo serviço. Só que os dois internacionais, o americano e o da comunidade europeia, ele é feito por um sistema bancário privado. Aqui nós temos um nível de autonomia que muda e que reconfigura muito nas relações todas, que é feito pelo Banco Central, né? Então não passa por banco estatal ou banco privado o seu gerenciamento, enfim, o seu co-gerenciamento e tudo mais. Então isso faz muita diferença e isso tem incomodado bastante, porque os números já mostram isso, né? O dinheiro de eventuais tributos, taxas, do volume de negócios feitos no Pix, ele não passa por uma empresa, não há uma migração desses valores. Há simplesmente uma retirada que vem se escalando, uma retirada cada vez maior do que antes era usado em cartões, seja crédito, seja débito, para o Pix. Os números mostram que o brasileiro deixou de pagar no cartão de crédito ou no cartão de débito para usar o Pix. Isto significa literalmente tirar dinheiro. Ué, mas como se quando eu mando 10 reais para o São Cícero de Pix, chega a 10 reais? Como é que ganha? É porque quando você faz uma transferência por débito, você pode pagar o preço normal, no crédito, no débito, no Pix. Mas quem está recebendo paga a taxinha do cartão, enfim. Hoje quem é empresário, quem é comerciante, ainda que microempresário, né, comerciante informal, enfim, já tem um, o cara arruma lá um cartãozinho, uma maquininha dessa aí, entende que paga uma taxinha. Essa taxa foi retirada. De centavinho em centavinho, nós estamos falando de bilhões de reais. Então esse é um grande incômodo do sistema financeiro internacional, em especial norte-americano, com essa migração do modelo de pagamentos, de comércio do Brasil. Né? Agora, as pesquisas já mostram, falando do tarifaço, as pesquisas já mostram que houve um abraço, né, da família Bolsonaro, em especial do pré-candidato dos Bolsonaro, que é o Flávio, com essa história de tarifaço, porque as duas vezes em que houve a notícia de que haveria um tarifaço coincidiu, né, das duas vezes em que eles estiveram na Casa Branca, falando de política, falando de Brasil, então ficou muito claro. E aí se juntou, sim, a recorrentes falas de Eduardo Bolsonaro, querendo talvez se dar uma importância, que a gente não sabe se ele tem ou se ele não tem, mas se dá uma importância, falar assim, não, quem falou, quem organizou isso aí fui eu. E aí depois teve que vir o pai, flertando ainda com a cadeia, eu estava preso, agora não lembro, para dizer, o estúpido, para de falar isso. Isso é ruim pra gente. E depois todos caíram na percepção do óbvio, né? Que assumir protagonismo de uma importância para algo que fere profundamente setores da economia, em especial setores do agronegócio, que são preferencialmente o grande eleitorado, o formador de opinião, o influenciador da opinião eleitoral de milhares de pessoas, a partir do seu poderio financeiro, seria péssimo. E foi o que aconteceu, e é o que está acontecendo. O Flávio Bolsonaro está num redemoinho de problemas, né? O mais recente deles, é esse agora talvez, mas é recorrente, e o mais recente deles foi essa história dessa foto com o tal do sicário, que era o capanga, para quem não se lembra, o sicário é o capanga suicida do Daniel Vorkaro, né? Que se começou a se matar na cadeia e terminou morrendo dias depois no hospital em decorrência dessa tentativa, né? Justamente para não falar, para não aparecer, porque ele estava numa prisão preventiva, então ele ficou já sabendo que poderia aparecer, e aí cria-se essa expectativa de nós pensarmos o que é que pode aparecer para um cara se matar, né? Um cara que ganhava R$1 milhão por mês do Daniel Vorkaro, ou seja, não é um capanga perrapado, né? É um gangster de altíssimo quilate. Imagina só quanto ele não valia vivo, e já sabendo disso ele decidiu tirar a própria vida. É um redemoinho de problemas. O tarifaço vai render problemas para o Brasil, de ordem econômica. Caberá ao governo brasileiro e à economia, né, o setor econômico do governo brasileiro, a ter essa esperteza aí, ter essa criatividade para tentar minimizar esse impacto.
2: Papo Cabeça aqui na Interativa, e daqui a pouco, pré-campanha de Lula tem disputa interna e aliados travam embates duro jurídico à comunicação. E vamos falar também dessa foto de Flávio Bolsonaro com sicário, divulgada pelo portal ICL Notícias. Isso e muito mais no Papo Cabeça. 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
12: De volta com o Papo Cabeça, o portal de notícias ICL divulgou nesta quarta uma foto do senador Flávio Bolsonaro, pré-candidato à presidência da República, com Luiz Felipe Machado de Moraes Mourão, o sicário, chefe de uma milícia privada organizada pelo banqueiro Daniel Vorcaro, ex-dono do Banco Master. Não se sabe o contexto em que a foto foi tirada. Em nota, a assessoria de imprensa de Flávio Bolsonaro afirmou que ele nunca viu o sicário e que não conhece a pessoa que aparece na imagem. Segundo a nota, Flávio Bolsonaro recebe todos os dias pedidos de dezenas de pessoas pelas ruas para fotos. Flávio Bolsonaro também divulgou um vídeo em que reafirma que tira fotos com muitas pessoas todos os dias e que não tem como saber quem é cada pessoa que o aborda. Segundo o ICL, a imagem foi obtida por uma fonte que pediu sigilo e teria sido capturada em 2022 em um hotel na Zona Sul do Rio de Janeiro. Na nota, a assessoria do senador levanta a hipótese de a imagem ter sido produzida por inteligência artificial.
13: Ok, primeiro ponto. Você quer convencer as pessoas de qualquer coisa? Escolhe um argumento, argumento simples, e defenda esse argumento até a morte. Essa mania de mudar de argumento a cada 10 minutos não funciona. Já vimos isso com Vorcaro e agora se repete a mesma coisa, mudança de argumento. Segundo ponto que todo político brasileiro precisa entender, e não só brasileiro, mas principalmente já que a gente está aqui, é você entra na vida pública, você tem que ter boa assessoria e bom juízo e saber fechar a boca e saber dizer não quero tirar foto. Tiro foto com qualquer um não é um argumento válido. Você tá na vida pública, tudo que você faz é escrutinado. Você tem que ter uma assessoria que te diga, não vai pra lá, vira à esquerda pra não ter que cumprimentar o fulano, porque vai dar foto e vai dar ruim pra você. E eu digo isso porque eu já fui assessor. Eu sei dessas coisas. Não assessor de político, mas assessor de figura pública. Cara, os assessores então são ruins, ou o político é ruim, ou não entenderam o que é a vida pública. Há três opções.
14: Mas você pode ter o melhor assessor do mundo. Se o político é ruim, não resolve, não.
12: É, e tem político que é muito difícil você assessorar, né? Tem uma personalidade muito forte. Morgan?
15: É, o que conta aí é o enredo, é o contexto, é o histórico. Se o San Siro aparecer ao lado de uma figura como essa, né, salvo outro juiz nós tenhamos dele, ele falou, olha, ele tirou uma foto, ele estava lá recebendo, igual ele recebeu um título lá, uma honraria na Lego, de repente tira foto com um cara lá que depois aparece que o cara é um criminoso, é isso, aquilo. Bom, ele estava lá num evento, saiu uma foto. Agora, se o San Siro tem relação com gente do crime organizado, tem relação com milícia, se o San Siro defendeu milícias lá na rede social, aqui no programa, ele falou, não, tem milícia que é boa, é do bem, não é assim,
13: se,
15: não.
13: Sim, que fique bem claro, se.
15: Se. É, se. Se, se
16: é hipótese, gente, não aconteceu.
15: Se o San Siro fez tudo isso, e aí no meio disso sai uma foto, não é algo isolado, porque o argumento do Flávio Bolsonaro, ele é perfeito. Políticos tiram fotos, políticos em campanha não ficam olhando, vem um cara na rua pra tirar uma foto, imaginando esse caso, ele não fala, quem que é você? Cadê o CPF? Deixa eu fazer um filtro aqui. Não tem isso. Tira foto com todo mundo e aparece. Agora, vamos ao Flávio Bolsonaro, vamos à família Bolsonaro, saindo aí da questão hipotética do San Siro. Empregava no gabinete dele deputado estadual familiares de milicianos, incluindo a mãe do Adriano da Nóbrega, o maior miliciano da história do Rio de Janeiro, o capitão Adriano, que era o chefe do chamado Escritório do Crime, uma organização que atendia políticos, maridos traídos, bicheiros e tal, e a especialidade do segmento era matar pessoas. Jair Bolsonaro chegou a defender na tribuna, no microfone do Congresso Nacional, quando deputado federal, de que era contra essa coisa de milícia, de perseguição à milícia, porque tinha milícias que nem toda milícia era ruim. Né? Quando a juíza, acho que se chama Adriana Scioli, foi morta, foi executada com 20 e tantos tiros no Rio de Janeiro, porque ela estava no meio de um processo de julgamento e condenação de milicianos, de assassinos, de farda, o então deputado Flávio Bolsonaro, isso é documento, tá, gente? Isso não é inventado, tem, é só pesquisar que está lá. O então deputado Flávio Bolsonaro disse assim, olha, que Deus tenha, né, receba de braços abertos a juíza, mas realmente a forma como ela tratava os policiais era muito indigna e chegava a ser humilhante. Ele não está defendendo policial, ele está defendendo gente que foi condenada pela Scioli por um tribunal sumário por execuções por um esquadrão da morte. Se você tem toda uma relação na qual os principais apoiadores do seu estado, Rio de Janeiro, na qual você é senador, que está sua base política, estão presos por relação com o Comando Vermelho, TH Joias, agora o ex-prefeito de Belfor Roxo, Canela, Cláudio Castro, não precisa nem falar as confusões convocadas. Se você tem todo esse enredo, uma foto deixa de ser só uma foto. Ou, para ser muito generoso, não adianta nada, ele é o sujeito mais azarado do mundo. Porque ele já mexe com coisa errada, ele já mexe com gente errada, ele já tem uma confusão do cacete e ainda me aparece um cara do nada que atravessa a rua e fala, tira a foto comigo, pai. Opa, tiro. E o cara é um capanga, um gangster do Daniel Porcaro. Ou seja, peraí, falei tudo isso, não falei do Porcaro. É o cara que pega um telefone. Oi, irmão, você é meu irmãozinho, cara. Me arruma aquele dinheiro lá, me manda aquele dinheiro lá, pô. 60 mil lá, tem 60 milhões, tem como arrumar? Peraí, não, não é assim, não. Tamo junto sempre, claro. Vamos jantar lá na sua casa pra ver o filme e tal. O capanga desse cara, que ele trata de meu irmãozinho, tamo junto e tal, tira uma foto com ele e fala assim, eu não sabia. É. Aí, gente, deixa eu te falar. Nem com muita vontade de cair, nem com muita vontade.
12: 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Mudou, garotão.
13: Rapidamente, em relação a esse comentário, em termos de lógica, certíssimo, tá? É mais uma coisa confirmando o que a gente sempre viu. Em termos narrativos, é um problema. Porque a narrativa, a gente já se acostumou. Então não tem tanto efeito político, porque é só mais uma coisa dentro da mesma lógica de sempre. Então pessoas que gostam, não vai surtir nenhum efeito e ele não vai perder um voto, provavelmente, por causa dessa foto. Porque é só mais do mesmo.
12: 12:36.
16: Mais do mesmo? E agora com uma tecnologia que as pessoas ainda não entendem muito bem, então qualquer coisa é inteligência artificial, né? Que é muito usada, e aí agora eu me lembrei do vídeo do Flávio Top Gun indo resgatar o Neymar para salvar o Brasil na Copa, não sei se vocês viram essa obra-prima dos vídeos de IA. Mas enfim, e aí usa-se esse argumento, sabe? Ah, é IA, e aí vai colocando com Elvis Presley, né? Enfim. Mais do mesmo. É porque é cansativo falar, porque de fato é mais do mesmo. Só que agora com essa camada de tecnologia, sabe? Que a gente sabe como eles usam, mas muita gente ainda não entende, ainda não alcança. Então, colocar a culpa na IA cola demais para pessoas que estão descoladas da racionalidade política, do debate político e acompanhando todos esses movimentos que são difíceis e são complexos de se acompanhar, para quem não tem interesse. A explicação, é IA? Pronto, você adota aquilo e realmente não vai perder nenhum voto.
12: 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E há cerca de um mês do começo oficial da corrida presidencial, a pré-campanha do presidente Lula vive disputas por espaço no núcleo de decisões do seu comitê eleitoral. A briga por poder vai da equipe de comunicação à definição do plano de governo para um eventual Lula 4, passando ainda pelo jurídico. Embates ocorrem em momento em que o presidente consolida sua vantagem em relação a Flávio Bolsonaro e tem uma recuperação na aprovação do governo. Segundo a pesquisa Quest, divulgada ontem, o petista abriu vantagem de 8 pontos sobre o senador. A comunicação tem sido alvo de disputas constantes no núcleo do petista, a ponto de o ministro da SECOM, Sidônio Palmeira, e o chefe de gabinete do presidente, Marco Aurélio Santana Ribeiro, o Marcola, terem travado um debate diante do presidente sobre os rumos da campanha. Segundo dois aliados próximos, Lula teve que dar um soco na mesa para interromper a discussão. De acordo com relatos, Lula reclamava com Sidônio do tom festivo de uma peça publicitária produzida pela secretaria, lembrando que já havia se manifestado contrário a este estilo de propaganda. Enquanto Sidônio contra-argumentava, Marcola apoiou a opinião do presidente, desencadeando uma discussão entre os dois. A peleja entre dois grupos palacianos cresceu com a transferência das contas pessoais do presidente para o PT. O partido tem Nicole Briones, mulher de Marcola, à frente da coordenação digital. A mudança deixou os perfis de Lula a cargo do ex-secretário de produção e divulgação de conteúdo audiovisual, Ricardo Stuckert. E por decisão do presidente, Sidônio permanecerá no governo. Como eu disse, vai até o jurídico essa conversa.
14: Acho que é isso mesmo, né? Acho que inclusive tem que separar mesmo. A campanha a rede social da campanha do presidente tem que estar com o PT mesmo, acho que, ou coordenação de campanha, e a comunicação oficial do governo pode continuar com o Sidônio, assim. Não tô falando que, inclusive, teve outro patamar a campanha dele, a propaganda do governo depois que ele assumiu, né? Eu acho que faz parte mesmo. Eu acho que é disputa normal, inclusive, porque é mais um candidato à presidência e é uma disputa que de fato vai ser acirrada, né? Só no comentário anterior, Henrique, eu não falei, assim, o que o Morgantini fala é muito importante, porque você vai caminhando, né? E o Canella, quando foi preso na operação, inclusive, que era alvo da operação em carne, né? Foi preso porque estava com fuzil, mas era alvo da operação em carne. Ele era candidato a senador pelo PL e a suplente era a mãe do Flávio Bolsonaro. Então, assim, há uma relação que é de fato em carne entre todas essas pessoas, né? E se ele não tivesse chamado o Vorcaro, quando ele foi questionado sobre o filme, se ele tinha pedido dinheiro pro Vorcaro, ele chamou o jornalista de militante, negou tudo e tudo mais. Então, acho que agora é normal, ele vai negar tudo do mesmo jeito, mas vai aparecendo e vai se encrencando. O que eu fico pensando, Morgantini, é como é que deve estar o PL, sendo que as convenções vão acontecer dia 25 desse mês agora, se de fato aparecer mais um escândalo do Flávio até lá, né? Eu acho que fica uma briga interna, assim, e eu acho que a Michelle deve estar adorando isso.
12: As convenções no sábado da próxima semana. Sobre a questão da comunicação, quero ouvir o comentário da Juliana depois do intervalo aqui na Interativa, e vamos trazer também nessa batalha épica, mais uma vez a Argentina no desespero vencendo a Inglaterra, finalista da Copa, e boa notícia aqui para as crianças, especialmente no mês de férias aqui em Goiânia, Parque Mutirama reabre nesta sexta-feira após 16 meses fechado. 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

0: assunto do bloco passado aqui no Papo Cabeça. A pré-campanha de Lula tem disputa interna e aliados travam embates do jurídico à comunicação. Ju.
1: É, eu não vou trazer nada do jurídico, não, mas eu acho importante entender por que que eles estão brigando, né, em termos de comunicação. Não estou falando em termos de poder, tá? Eu acho que isso já está bem tratado aqui. Mas quando a gente tem uma campanha para um governo, né, uma campanha publicitária que objetiva capturar votos, convencer as pessoas, então a gente quer mobilizar, persuadir, orientar, induzir comportamentos em prol dessa eleição. Um perfil oficial de governo, ele tá mais focado, digamos assim, nas pautas cotidianas, digamos assim. Tipo, informar, prestar contas, alguma coisa que a gente chama de comunicação institucional. Então, são objetivos estratégicos diferentes. Então, a campanha do governo, política, digamos assim, político-eleitoral, ela tem, inclusive, um período, né? Um marco de temporalidade definido. A campanha do governo, ela é contínua. Então, são objetivos, são organizações de narrativas para entrar na área de expertise do SEM. Mas, assim, as estratégias discursivas também, elas são diferentes. Então, são objetivos diferentes. É claro que elas não vão ser divergentes, até porque é a mesma pessoa, né? E ele tem a máquina na mão, então, geralmente, usa-se o que está de positivo no governo como argumento e como, olha só, eu sei fazer, olha a minha história e tudo mais, como parte da argumentação. Mas são objetivos estratégicos, comunicacionalmente estratégicos, diferentes de um para outro mote de campanha. Só para vocês entenderem em termos de comunicação, assim. A gente teria um briefing diferente, embora convergentes.
0: 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Opa, agora sim, vamos lá, ouvinte no ar.
2: Boa tarde, pessoal da Interativa.
0: Boa tarde.
2: Meu nome é Daniel. E no jogo de ontem, Argentina e Inglaterra, o que eu penso que foi a maior falha que teve no jogo foi o técnico. O cara tava com o jogo na mão, time equilibrado, fez o gol e em vez de manter o jogo, não, preferiu recuar. Foi covarde.
0: Aí a opinião do nosso ouvinte, a Argentina repetiu o roteiro de toda a Copa do Mundo até aqui, venceu a Inglaterra de virada por 2-1 de forma épica e defenderá o título contra a Espanha. Gol da Inglaterra foi marcado por Anthony Gordon, recém-contratado pelo Barcelona, mas os sul-americanos viraram Enzo Fernandes com belo chute de fora da área, empatou e Lautaro Martínez fez o gol decisivo. Nos acréscimos, Messi deu 2 assistências e foi crucial para a virada. Empatado na artilharia do torneio com Mbappé, o camisa 10 voltou ao topo da liderança do ranking justamente pelo número de repasses para o gol. A Argentina busca o 4º título mundial contra a Espanha, que quer a segunda taça. Final da Copa do Mundo será no domingo, às 16 horas. Disputa pelo terceiro lugar acontece no sábado, às 18 horas. Um roteiro repetido que a gente viu ontem, né? A Argentina na raça, no sufoco. Mas, como o nosso ouvinte apontou, a gente viu uma Inglaterra que empilhou zagueiro em cima de zagueiro, tentou fechar, foi para trás e não conseguiu segurar essa vontade portenha de fazer gol e foi lá e conseguiu virar a partida ali nos acréscimos.
1: Ai, eu fiquei com raiva e com inveja, viu?
0: Eu acho que esse foi o sentimento geral, viu?
1: Eu descobri que eu gosto de ouvir rádio pra jogos, então aquela confusão toda que a gente comentou do delay, tararara, gosto, quando é no rádio me engajou mais, achei mais divertido. Ah, mas que raiva.
3: Eu também.
1: Não, e que inveja, achei que isso é gente. Mas esse povo que tá lá também, a gente ia perder feio.
3: Eu
1: mas enfim.
3: Eu não quero nem comentar, assim, eu tô extremamente com raiva disso. Assim, eu não quero entrar nessa seara, não. Eu vou ficar quieto, pra não falar besteira, porque eu tô extremamente, nossa, que jogo é esse? Eu tô torcendo, tô lembrando do menino lá, não sei se o Morgantini viu, o menino fazendo bullying com o Speed, o influencer lá que tá na Copa, aí todo jogo ele tá assistindo com a camisa de um, aí um menino fala que ele tá amaldiçoando os times, falando assim, ah, todo time que você torce perde, aí ele vai perguntar pro menino, qual time que você tá torcendo? Aí ele, a França. Aí ele vai lá, então vou torcer pra França, aí a França vai e perde. Aí ele tá desse jeito.
0: É, se for falar de superstição, ontem quem estava assistindo o jogo foi Mick Jagger.
1: Pois é, que tinha que cheirar lá?
0: Torcendo pra Inglaterra, logicamente, né? Aí. E pegaram uma cena boa dele, né? Quando a Argentina vira, pegaram assim, ele a cena balançando a cabeça, nossa, tipo assim, né? Eu tava escrito, mas tava escrito, né? Essa virada da Argentina, mais uma vez, um jogaço de bola, né, gente? Vamos concordar que a Argentina jogou muito, né? Com muita raça, ali. A camisa pesa, né, Morguinha? Queria que a nossa camisa pesasse tanto quanto a deles, viu?
4: Final do jogo, o Lautaro Martins deu uma entrevista às lágrimas, né? Emocionado, dizendo que desde a primeira vez que ele tocou numa bola na vida, ele sonhava com esse momento, que era o de jogar uma final de Copa do Mundo, que na hora que ele fez o gol, ele só lembrou do pai dele. O sentimento a mim que fica, eu não tenho essa raiva, essa coisa de Argentina e tudo, mas eu tenho mais torcida contra a Argentina pela cultura que eles têm de racismo e tudo mais, essa suposta superioridade, que em algum momento acaba sendo ruim só para eles mesmos, do que para o bem do futebol, né? Mas esse meu sentimento ontem, vocês citaram aí, pleno, foi plena inveja, porque na verdade nós queríamos era ter uma seleção daquela, ou com jogadores daquele, mas em tese a gente pode pensar, nós temos, mas talvez com a entrega que eles têm, né? Nesse quadrante, né? A gente passou muito tempo também fazendo muita pataquada, sendo eliminado em primeira fase, mas nesse momento, além de ter um jogador que é indescritível, já provou agora, acho que consolidou uma condição de alguém que não é possível enquadrar em nada, que é o Lionel Messi, mas tem realmente uma raça absurda, né? Eles não sentiram gol, estava tudo normal. A Inglaterra, a meu ver, o jogo, primeiro tempo foi igual para igual, porque foi marcado para os dois meio que com medo, meio que sem saber o que fazer. Partiram para o jogo de fato no segundo tempo. A Inglaterra teve mais sorte, vamos dizer, mais competência na oportunidade. Fez o gol. E aí abriu mão de jogar bola, como bem o ouvinte falou. Abriu mão de jogar bola, achando que ia segurar a Argentina, né? E nós tivemos ali dois merecimentos, né? A Argentina mereceu absolutamente chegar a essa final, e a Inglaterra mereceu ser eliminada. Se com aquele jogo covarde eles vencem, o favoritismo da Espanha é absurdo. A meu ver, ainda há um favoritismo espanhol por conta do futebol que eles estão jogando, da organização que eles estão demonstrando, mas fica uma disputa dificílima por todos entenderem que o jogo mental da Argentina é algo diferente. Não adianta tentar derrubar, porque os caras levantam. É aquela coisa que o Júnior, o ex-jogador, comentarista Júnior, o Leo Vigil do Gama Júnior, diz: você tem que enfiar a faca, mas quando você enfia a faca, você tem que torcer. Mas não é só enfiar a faca. E a Argentina mostra a exata realização disso pro futebol. Porque três seleções já enfiaram a faca na Argentina e não torceram. Ela simplesmente conseguiu se recuperar e pegou essa faca e enfiou na garganta do outro, né? Nessa analogia do Júnior. E chega com uma vontade muito grande, e acho que manda essa mensagem para a própria Espanha. Falou: olha, vai ser complicado. Se vocês quiserem vir cá para esse jogo, jogando esse futebol de vocês aqui, não vai ter brincadeira aqui não. E os caras têm uma raça absurda, né? Uma entrega mesmo absurda. É um negócio que é comovente. Eu costumo dizer, bem rapidamente, que para entender a Argentina, principalmente falando de Buenos Aires, né? Essa ideia desse homem cosmopolita, que se acha mesmo o europeu do sul, né? Bastava você pegar um táxi, por exemplo, do aeroporto, ou assistir um tango, porque é um drama, né? Eles vivem o drama, eles vivem essa paixão, é tudo ao mesmo tempo, né? Um taxista, ele conversa com você sobre futebol, de repente ele vira pro lado para xingar alguém, e ele fala uma coisa, ele tá ali a mil por hora, e o argentino vive muito essa paixão, que é muito uma paixão desregrada, assim, que tira o equilíbrio emocional mesmo, essa inteligência emocional, como costuma se dizer. E acho que a Argentina já pagou muito caro no futebol por isso, por entrar em oba-oba, por entrar em já ganhou, e ficar pelo caminho. E agora a gente está vendo que parece que conseguiram canalizar toda essa energia, toda esse emocional que eles têm para não se dar por vencido jamais, né? Mesmo nas situações mais adversas, fizeram isso por duas vezes de forma fantástica, principalmente contra o Egito, né? E a Inglaterra agora.
0: É, e eles têm que lembrar aquele jogo Cabo Verde, né? É, ali a gente viu uma seleção praticamente irrelevante como Cabo Verde, dá um sacode na Argentina e a reação da Argentina muito forte. Um jogo de 3-2, né? Eu tô falando um jogo com 5 gols. Ontem a gente viu um jogo com 3 gols e uma Inglaterra que não foi metade do que foi a seleção de Cabo Verde nesse jogo na fase de 16 avos. Um jogo que foi pra prorrogação, né? Ontem o jogo sequer foi levado pra prorrogação.
3: Mas muitas seleções nos trouxeram boas coisas, né? Assim, a gente viu que não é aquele negócio de favoritismo mais, né? Muitas seleções estavam mais equilibradas. Acho que deu uma mudança significativa na Copa como um todo.
1: Mas também 10 minutos quase de acréscimo.
0: Praticamente um tempo de prorrogação.
1: Esse negócio dessa pausa pra propaganda, tá, entendo nada de futebol, mas o futebol não precisa parar. Cara, não é basquete.
3: Pausa pra hidratação.
1: É hidratação. No é deserto, não hidratou agora. É pausa propaganda, mas eu acho que quebra o jogo. Eu não gostei desse negócio de jeito nenhum. E aí essa acréscimo de 9 minutos, deixar a Argentina com 9 minutos?
0: Foi mais, deu mais de 10. 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Seu filho merece mais do que aprender inglês, merece viver o inglês. CCAA em Goiânia, unidade centro e Serrinha. 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Rapidamente aqui, Parque Mutirama reabre nesta sexta. Pré-abertura será destinada inicialmente a alunos da rede municipal cadastrados. Acesso ao público geral está previsto apenas para outubro. Final de mais uma edição do Papo Cabeça. Sam, obrigado, muito obrigado, Jefferson Acevedo, Juliana Normando, Henrique Morgantini. Valeu, gente.
3: Obrigado, gente. Obrigado por esses 8 anos.
1: Obrigado,
3: Sam. Vamos sentir saudade.
0: Com certeza. Valeu, Morgan. Até amanhã, queridaço.
4: Um resto de semana para os amigos que participam, até amanhã, e uma saudação aí ao San Siro, que seja feliz em sua nova jornada pelo mundo, que se mantém agora hora distante de nós. Boa sorte, querido.
3: Obrigado, meu caro.
0: Muito obrigado à nossa audiência, à nossa equipe. Alex Almeida na direção da live, edição das mensagens de áudio, Henrique Amaral. Vem aí Top 10 Papo Cabeça, volta amanhã ao meio-dia.
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0: Sabrina Carpenter, Please, Please, Please. Antes da sexta, Tame Impala e a novidade da semana com Michiko.
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0: A Juliana pediu Charlie Puth com Attention.

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0: trilha mais top de hoje aqui no Top 10. Número 2 para Teres Swams com Lose Control. Na terceira posição, BTS Swam. E a número 4, Soldado Ariana Grande com Hater I Made You Love Me. Fechando mais uma edição do Top 10 que volta às 10 da noite com Thiago Santé e um oferecimento de Orcegups. 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Top 10, como disse, volta às 10 da noite com o Santé. Vem aí Frozen Gabs em mais uma edição do Super Play. Eu deixo contigo, como sempre, né? Aquela cerejinha do bolo. Bora com Natalie Imbruglia. Bora voltar a 1997, o clássico do dia com Tour.
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você não segue ainda, que eu posto muita coisa legal. E aproveita pra seguir também o arroba InterativeFM, que todo dia tem conteúdo novo por lá pra você ficar ainda mais pertinho da gente, ver os bastidores da rádio. Promoções, tá rolando uma super promoção de Mês dos Pais e vocês não podem perder. E agora vem comigo, porque eu tô disparando os melhores pedidos e as melhores músicas. Você vai mandando já o seu pedido no nosso WhatsApp 32269490. Manda braba, manda boa. E lembrando pros meus cinéfilos de plantão que hoje é dia de Cineplay, então já vão preparando as habilidades. Palco!

0: também Flashback, esse clássico de 1985, a Hot Take On Me. Que não só é uma música excelente, mas tem toda uma história por trás do clipe, né? Eles usaram uma técnica chamada rotoscopia e demorou mais de 4 meses pra ficar pronto, porque foram criados mais de 3 mil esboços originais ali pra mesclar com as partes filmadas. E esse clipe fez história, completamente maravilhoso. Vem participar do Super Play, manda seu pedido aqui pelo WhatsApp e concorra a par de ingressos para o Happyland 2026. Eu sei que vocês querem, hein? 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
1: Fala, Frozen Gabs, me chamo Paula e eu duvido que você manda uma da Mitski agora. Ah, Paula, vai duvidar de mim? Logo de mim?

0: Lady Gaga e Beyoncé Telephone no Super Play. Continuei mandando seus pedidos aqui pro WhatsApp, que eu tô prontinha pra atender. Lembrando que hoje tem Cineplay, nosso quadro pros cinéfilos de plantão. A Juliana é a sinopse do filme e levarem 4 ingressos do Cinemais. O seu pedido hoje vale super ingressos, um par de ingressos para o Happyland 2026. 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Já já eu tô de volta.
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3: O Flamengo segue de olho em Almada. O meia argentino é prioridade para a próxima janela, mas o rubro-negro prefere esperar o fim da Copa antes de fazer sua investida. Às vezes, a melhor contratação é saber a hora certa de fazer a proposta.
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0: Rough Beginning, essa música que é do projeto de música do ator John Keery, conhecido por fazer Stranger Things. E ela fala sobre a sensação agridoce de voltar para a cidade natal dele, Chicago, né? Que ele morava, estudava, tocava, antes da sua vida virar de cabeça para baixo. É, devido ao sucesso enorme, estrondoso que Stranger Things teve mundialmente. Muito maravilhosa, né? Bem nostálgica. A gente curtiu também Olivia Dean, Man I Need e Gorillaz Dare, um dos clássicos, um dos pilares do Super Play. Vem participar mandando o seu som, mandando a sua sugestão de música aqui no nosso WhatsApp. Lembrando que hoje seu pedido tá valendo Happyland e a qualquer momento aqui na programação temos o nosso quadro, teremos o nosso quadro Cineplay pros meus super, hiper, ultra, mega cinéfilos de plantão que não perdem uma. Vou confessar que é o meu segundo dia favorito da semana, porque, né, sexta-feira não tem como. Mas nas quintas-feiras eu fico super ansiosa pra esse quadro. Bom demais, né? 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

0: no Super Play. E é isso, galera. Pedidos aqui no WhatsApp. Tá rolando vários pedidos, então manda o seu. Tá valendo par de ingressos para o Happyland 2026. 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Tô achando que tá na hora, hein?
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0: frase de hoje é a seguinte: um compromisso inesperado muda completamente o destino de alguém que já tinha a vida planejada. Que filme será que é esse, hein? Vou falar mais uma vez. Um compromisso inesperado muda completamente o destino de alguém que já tinha a vida planejada. Palpites no 32269490, valendo 4 ingressos do Cinemais.
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0: pros meus emuxos de plantão ouvindo a Interativa. Eu tenho um recado pra vocês, hein? Amanhã, dia 17, rola festa Emo Night no The Leon Music Pub. E é, vai ser uma versão especial, uma edição especial, edição prom, que são aqueles bailes de formatura, sabe? Então, eu quero ver todo mundo lá, eu quero ver todo mundo na beca, curtindo essa super festa. Vai ter eu, discotecagem de Frozen Gabs, DJ Messi Nina e show da banda Raze. Quem é das antigas vai saber, então vai lá no Instagram, @emonightbr, pra ficar por dentro de tudo e já garantir o seu ingresso. 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E eu sei que vocês estão querendo saber do filme, né? Gente, ninguém acertou ainda. Vocês têm noção que ninguém acertou? Eu achei que vocês iam acertar. Vou ler mais uma vez a sinopse e vou dar a dica. Um compromisso inesperado muda completamente o destino de alguém que já tinha a vida planejada. Vocês falaram aqui... Coração Partido, Sim Senhor, O Resgate do Soldado Ryan, Um Pequeno Favor, A Vida em Um Ano, Diabo Veste Prada 2? Não... É, deixa eu ver o que mais aqui de palpite. Diário de uma Paixão, Soul, Clique, La La Land, Questão de Tempo, No Limite de Amanhã, Plano Imperfeito, Amizade Colorida, A Proposta. Gente, vocês erraram, apesar de que vocês estão no rumo. E agora eu vou dar uma dica que vai entregar o filme, talvez entregue. Mas esse filme é um filme que demorou 10 anos pra fazer e é um filme em stop motion. Palpites, 32269490. A primeira pessoa pra acertar leva 4 ingressos do Cinemais. Valendo!
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0: Galaxy X 360 no Super Play. Gente, eu tô chocada que só uma pessoa conseguiu adivinhar que filme que é o filme de hoje. Eu achei que quando eu desse a dica de stop motion e 10 anos pra ser produzido, ia ficar muito fácil. Mas eles mandaram um filme aqui que nem é stop motion, mas tudo bem, porque uma pessoa acertou e é isso que importa. Camila Pinheiro, final de telefone 5947. E o filme de hoje era A Noiva Cadáver, gente. Nossa, achei que vocês iam acertar muito de cara. Um compromisso inesperado muda completamente o destino de alguém que já tinha a vida planejada. É, ele ia casar com a outra. Aí quando tava treinando ali, colocou o anel na árvore, que na verdade era a noiva cadáver. E aí se desenrola toda a história. Valeu, Ana. Parabéns.
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1: Ó, eu falei Ana, mas eu dei rato, é Camila, tá? Parabéns, Camila, a produção vai entrar em contato.
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0: programa. Foi muito divertido, foi muito incrível. Amanhã tem mais, às 14h. 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Vem aí, Johnny Botelho, com o Inbox. Vou deixar vocês de saideira. Coldplay, Paradise. Beijo!
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0: no ar o nosso Inbox Interativa. Comigo, Johnny Botelho, contigo aí do outro lado, sempre participando pelo WhatsApp da IN 32269490. Neste número você faz o quê? Você responde a nossa pergunta do dia, né? Manda mensagens aí respondendo a... Hoje eu comecei diferente, você viu? Começa respondendo a nossa pergunta do dia hoje. Daqui a pouco a gente fala de trânsito. 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Bom, hoje eu quero saber de você o seguinte. Do que é você não abre mão que seja feito do seu jeito? Sabe, você não tem conversa. Isso aqui eu quero, eu preciso realmente que seja feito do jeito que eu quero, do jeito que eu gosto. Por favor, então deixa que eu faço. Deixa que eu faço aqui. Sabe essa coisa? Na sua casa ou no seu trabalho, você não abre mão que seja feito do seu jeitinho. Conta aqui pra mim.
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0: Pois é, e você também participa mandando o seu recado pro nosso Rota de Fuga com informações do trânsito, congestionamento, interdição, acidente. Tiver acontecendo de diferente no trânsito, você manda pra cá, tá bom? De tudo que é jeito que você participa, você sabe, tem prêmio aqui no Inbox. Você concorre a prêmios. Vamos ver o que temos hoje? Ó, ontem bombou esse negócio aqui, hein? Vamos hoje outra vez? Tem aqui par de ingressos para o Happy Land 2026 na Pecuária de Goiânia. Você tá afim? Férias escolares, né? Um passeio diferente com a criançada. Happy Land na Pecuária. Para concorrer a um par de ingressos é só participar do Inbox. Não quer o Happy Land? Prefere um cineminha? Tudo bem, tem também par de ingressos do Cinemais pra você. É só mandar mensagem, só vem.
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0: Começar com Disco Lines.

0: de ingressos para o cinema.
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0: Você que está transitando pelo Universitário, um acidente na Sexta Avenida. Atenção, motora. Acidente na Sexta Avenida, ali em direção à Quinta Avenida, né? A Quinta Avenida, Primeira Avenida, Décima Primeira Avenida. Para você que está entrando no Universitário, principalmente quem vem da BR-153, muita atenção, um acidente na Sexta Avenida. Tá bom? Então tá bom. 3226-9490 para as nossas primeiras respostas de hoje. O que que você não abre mão? Seja feito assim, do seu jeito. Você fala, olha, tudo bem, eu sou uma pessoa maleável, é tranquilo conversar comigo, é tranquilo a gente decidir junto, debater e tal. Agora, isso aqui não. Só não mexe aqui. Aqui eu realmente eu gosto que seja feito do meu jeitinho mesmo. Fala pra mim.
2: Fala, Johnny. Boa tarde, beleza? O Henrique. Tudo bem? E o que eu não abro mão é de passar as minhas próprias camisas sociais.
0: Olha que
2: curioso. Eu gosto de fazer do meu jeito, é a única coisa, assim, na questão de roupas que tem que ser do meu jeito. Então, eu não desmereço ninguém, nem minha esposa, obviamente, mas gosto de eu fazer. Um abraço.
0: É curioso isso, cara. E é difícil, bagarai, pra passar roupa social, né? Muito difícil. Que talento, hein, Henrique? Que talento, acima.
3: Fala,
0: de
3: tudo, Johnny. Talento. Boa tarde.
0: Boa tarde.
3: Juliano.
0: Tudo
3: aqui.
0: Bem?
3: Ué, então, uma coisa que eu não abro mão é o seguinte, quando eu vou fazer pamonha, eu não deixo ninguém fazer o tempero. O tempero tem que ser o meu, porque depois ela fica muito boa e o pessoal fala, ah, eu ajudei. Não, é só eu.
0: Boa, excelente. Valeu, um abraço.
4: Fala, Johnny, meu querido, meu parceiro de todas as tardes. Você é foda, neguinho. Gosto desse momento que só toca música boa. E a sua alegria me contagia, moço. Pra me acelerar aqui no 12. Ó.
0: Valeu,
4: Carlos Eduardo, motorista de aplicativo. Rapaz, eu vou falar uma coisa pra você. O que eu não abro mão de ser do meu jeito é fazer o meu cafezinho. O café, cara, tem que ser do meu jeito, irmão. Eu não dou conta de café muito amargo e nem doce demais.
0: Tem o ponto certo.
4: Então,
0: né?
4: Já tenho as medidas certas. Então, nem adianta. Se não for fazer do meu jeito, não faz. Deixa que eu faço. É isso aí, meu parceiro.
0: Valeu.
4: Grande abraço e fica com Deus, meu parceiro.
0: Faltou passar a sua receita. Quantas colheres de café? E quanto de água que você usa? Um litro de água para 5 colheres de café? Mas quão cheia é essa colher também? Que agonia também ficar medindo colher. É uma colher muito cheia, a colher mais rasa. Qual café? Precisava saber. Qual a torra? Torra média? Torra escura?

0: Ativa aí o som do Rapa aqui no Inbox Intervalo.
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0: Girls Like You aqui no Inbox. 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
0: Informações do trânsito.
2: Fala, Johnny. Thiago Félix aqui, ó, motorista de aplicativo.
0: Beleza, Thiago.
2: Na Avenida Goiás, cara, sim, é... rodoviária aqui, sentido os bairros, né? Sentido Balneário Meia Ponte, uh-huh, sentido Noroeste. Uh-huh. Não venham. Trânsito paradíssimo. Não sei o que aconteceu ali à frente, mas já tem uns 15 minutos que estamos aqui sem conseguir sair do lugar.
0: Rodoviária ali próximo a Goiás, ali próximo à rodoviária, aquela região ali próxima a 44. Muita atenção aí, viu, motora? Informações do nosso motora, Thiago, motorista por aplicativo, sempre na rodagem. Obrigado, e eu conto demais com vocês, viu? Do mesmo jeito que a informação vem e ajuda, ela vai e ajuda um monte de gente que trabalha dirigindo pelas ruas de Goiânia. Então manda pra cá, 3226-9490. Bom, hoje eu tô querendo saber do que é que você não abre mão de fazer do seu jeito. Tem coisa que tudo bem, podemos conversar, vamos decidir junto aqui. Tem coisa que não, né? Tem coisa que a gente quer e gosta do nosso jeitinho. Fala comigo, Jaqueline.
3: Uma coisa que não dá pra abrir mão de jeito nenhum, tem que ser do meu jeitinho. A professora não aguenta com o papel cortado torto. Tem que ser bem cortadinho. Tudo bem certinho. O EVA cortado direitinho.
0: Muito bom.
3: Então esse não dá pra abrir mão de jeito nenhum.
0: Tem que ter capricho. Gosto. É isso mesmo.
4: Fala, Johnny. Boa tarde.
0: Boa tarde,
4: cara,
0: tudo
4: que
0: bem?
4: Eu não abro mão de ser do meu jeito. É o meu treino, mano. Treino na academia, cara. Ah, vamos treinar comigo. Mano, não. Tem que ser do... Vai treinar do meu jeito? Vai fazer do jeito que eu acho que é o certo, do jeito que eu estudei e que eu sei que é o certo. Então não me venha com churuminhas, não venha com invenção. Cara, treinar tem que ser do meu jeito. Tem
0: Fantástico.
4: Que ser com peso. E é isso aí.
0: Muito bom, muito bom. É isso aí. O meu jeito é não treinar.
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0: Ativa e o Alex Warren Ordinary, uma versão aí do DJ Dark, aqui no nosso Happy Hit Hour da Interativa. 6:07, é isso, né? Todo dia, nesse horário, 6:00, a gente toca pra você uma música animada, pra quem tá, principalmente pra quem tá saindo do trabalho, tá pegando trânsito, né? Nossa senhora, por falar em trânsito, ABR 153, meu Deus.
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0: BR-153 daquele jeito crocante ali do Serra Dourada até o Jardim Botânico, no sentido Aparecida de Goiânia. And ali também, né? Mais ou menos para aqueles lados, na Avenida Segunda Radial. Chegando no Terminal Isidória, um acidente tá deixando o trânsito crocante. Segunda Radial, chegando já no Terminal Isidória, um acidente, trânsito meio desagradável. Dá 32269490 para você responder a pergunta do dia neste programa, que tem um oferecimento de Colégio Fractal e Fractal Kids, escolas com certificação Cambridge. Qual é a pergunta do dia, ô menino? É a seguinte: o que é que você não abre mão de fazer do seu jeito? Não tem... Ah, nesse assunto não tem conversa. Manda aqui pra mim.
2: Fala, Johnny. Beleza, meu brother?
0: Beleza, e você?
2: Pra toda a galera da Interativa, uma coisa que eu não abro mão é de lavar meu carro. Eu não abro mão, eu não levo em lava-jato, porque, não vou generalizar, mas a maioria dos lava-jatos não lava direito. E eu sou muito perfeccionista, então qualquer detalhe me frustra muito. Então, eu mesmo lavo meu carro toda semana, eu não abro mão.
0: Muito bom, cara, muito bom. Tem gente que tem essa história do lavar o carro e tal, quase como uma terapia, né? Eu tenho um amigo que todo sábado de manhã o programa dele é esse. Ele junta os dois meninos e vai lavar o carro. Aí aspira o carro, aí vai passando paninha, aí ele já liga uma musiquinha, já abre uma latrinha e fica naquela ali, cara, lavando o carro, divertido. É isso.
3: Boa tarde, Johnny Bigode. Como é que estamos? Tudo bem? Johnny, o que eu não deixo de fazer, não abro mão de fazer do meu jeito, é lavar meu carro. Rapaz, todo carro que eu tive, que eu tenho, eu tenho meus produtos, tenho minha máquina, tenho minhas coisas de polir carro, de limpar. É só eu que limpo meu carro, eu sou chato com meu carro.
0: E se a gente fizesse um exercício aqui? Você lava o dele e lava o seu. Hein? Lá ele. Hein? Porque se os dois são tão bonzão assim...
4: Fala, Johnny, meu brother. Calma, diretamente aqui de Campinas, cara.
0: Fala, calma.
4: Seguinte, eu sou uma pessoa bem tranquila, Johnny. Só que tem algumas coisas que tem que ser eu, velho. E principalmente é colocar minha comida. Não. Esse negócio de feijão por cima do arroz ou por baixo do arroz. Brother. Cara, o certo é do lado. Colocou
0: tá
4: por cima ou colocou por baixo, tá errado.
0: Não, você tá errado.
4: Cara,
0: não
4: tem deixa lado. Que eu coloco do lado. Meu próprio jeito. Tem que ser assim. Johnny, forte abraço, meu
0: valeu,
4: querido.
0: Não, mas que feijão que é esse? Porque o meu feijão, ele é aquele feijão cortadinho, né? Então ele é bom de misturar. Quem coloca o feijão por baixo, aí não faz o menor sentido. Aí realmente é um negócio de um remédio, alguma coisa aí. Agora, colocar por cima, cara, faz todo sentido, porque o arroz, ele serve, ele é uma caminha pro caldinho do feijão que vem por cima. Não sou contra. Sou contra, a gente precisa fazer um programa inteiro sobre
5: Alan
0: isso.
5: John, tarde. Cara, seguinte, o que eu gosto de fazer do meu jeito é rota. É, pode estar minha mulher, meu pai, minha mãe no carro.
0: Não.
5: Se eu souber aonde a gente tá indo... Eu não gosto de me dar pitaco. Entra por aqui, vai pra lá, aqui é melhor lugar. Se eu já conheço o local, eu prefiro fazer a minha rota. Não abro mão.
0: Oi, lindo. Eu vou me abrir com você aqui, cara. Isso aí uma questão... Era, né? Uma questão de discussão que eu tinha lá em casa. A gente sempre discutia a rota. E aí, o que a gente combinou? Entrou no carro, vai pra algum lugar? GPS, certo? Resolvido o problema? Não. Porque aí ela gosta do Maps. E o Maps é horrível. Que eu gosto do Waze. Que o Waze mostra o trânsito, mostra os acidentes, mostra as coisas.

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2: 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Até

0: 490
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0: Everton de Goianira tá dizendo o seguinte: o Johnny G, 070, saída pra Goianira parada. Fila tá grande por aqui. Muita gente, na verdade, já mandou mensagem. Quer ver? Aqui na minha cara tem outra pessoa já, o Luiz Carlos, ó, tá dizendo lentidão aqui na GO 070 devido a obras. Lentidão na GO 070 indo pra Goianira, muita atenção aí, viu, motora? Trânsito crocante por lá. Hoje aqui no programa eu tô perguntando pra você o seguinte: do que você não abre mão de fazer do seu jeito? Tem coisa que tudo bem, mas isso aí não. Isso aí tem que ser do jeitinho que você falar.
2: Fala, Johnny Botelho, o mais novo papai da Entradinha. Johnny Botelho, deixa eu te falar. Que eu não abro mão de fazer do meu jeito, é meu MC miojo. Ele tem que ser quebradinho, tem que pegar ele, tem que quebrar ele todinho, colocar o temperinho, colocar os meus temperos mesmo que eu gosto, colocar aquelas salsichinhas de lado também, fica bom demais também, colocar o milho. Nossa, trem que é bom demais da conta. Tchau, obrigado, Johnny.
0: Você ativou, que você falou que eu vou ser papai, então você ativou um desejo aqui de grávido, que é comer essa salsicha viena. Que negócio.
3: Fala,
0: gostoso,
3: Johnny,
0: salsicha enlatada.
3: O homem mais animado das tardes goianas.
0: Como é que tá, Luiz?
3: Mas as coisas que eu gosto, que eu não abro mão, é uma costela no fogão caipira, rapaz, isso aí é bom, viu? Nossa, com uma cervejinha gelada.
0: Não, mas é você que... Não, peraí, mas é você que faz... É assim, coisas que você não abre mão, que sejam feitas do seu jeito.
4: Fala, Johnny, boa noite.
0: Boa noite.
4: Que é o Guilherme, motorista de aplicativo.
0: Fala, Gui.
4: Eu sou igual o colega que falou aí. O que eu gosto de fazer do meu jeito e não abro mão. Quando eu tenho tempo, eu lavo meu carro de aplicativo e o meu de hobby.
0: Bom.
4: Por quê? Eu sou da estética automotiva também, faço polimento e outros procedimentos. Então eu sou enjoado. Eu lavo o carro como deve.
0: Boa noite.
5: Boa noite, pessoal da Rio. Olha só, uma coisa que eu não admito que ninguém mexa. Não faça. É quando eu tô no carro dirigindo, mudar a frequência da rádio.
0: Não entendi.
5: Quem controla a música do carro sou eu.
0: Vai
5: escutar o que eu gosto. O que eu gosto, você sabe. É isso.
0: Muito bom, muito bom. É isso. Claro. Meu carro.

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0: agora libera prêmio pra quem mandou mensagem no 32269490. Atenção, tem o par de ingressos para Happyland. Par de ingressos para Happyland. Estão indo pro Luiz Inácio. 5503 é o final do fone dele. Luiz Inácio levando o par de ingressos para a Happyland. E quem tá levando o par de ingressos para os cinemais, quem é? É, caramba, outro Luiz? Luiz Henrique. Final do fone 4136. Luiz Inácio e Luiz Henrique se deram bem aqui na E.
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0: Marie France para fechar mais uma edição do nosso Inbox.
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0: Russian Thriller aqui no bônus.
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0: Ai, ai, ai. Tá na hora de atender pedido que chega aqui no 32269490. Hoje você manda sua mensagem, pede o seu som e concorre a voucher de R$100 pro Come Quieto. Que maravilha, hein? Fala
1: e
0: comigo.
1: E Johnny, beleza? Se tiver como poca mais nova da Shakira pra nós, dai dai. Valeu.
0: Não gosto nem de falar em Copa do Mundo.

0: Busta Rhymes, Doncha, pra fechar a minha participação no bônus nesta noite de quinta-feira. Eu, Johnny Botelho, tô indo embora. Vem aí o Thiago Santeio Classic Hits. Antes de eu pegar Vazaire, deixa eu liberar prêmio aqui, né? Pra quem mandou mensagem no 32269490. Ô, Vitor, final do telefone 3161, tá levando voucher de R$100. Mas é R$100 ou não é? R$100 pra gastar no Come Quieto. Vitor, final do fone 3161, Vitor Arouca. Parabéns. Tchau, gente.
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3: A Argentina tá em mais uma final de Copa. Os hermanos venceram a Inglaterra de virada por 2-1, com 2 assistências de Messi e gol da vitória nos acréscimos. Tem gente que chama de sorte. O resto do mundo já aprendeu que é Messi sendo Messi.
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2: Quinta-feira nostálgica. Opa, é hoje, gente. O dia oficial de ter a nostalgia essencial da vida. Aquele TBT marcante, uma foto, uma música. Eu sei que você tem uma música. Vai, pede aí. 3229-4490. Bora pro cinema? Seja dos mais novos, de filmes que trazem nostalgia. Aquela ação, aquela aventura, aquele desenho, a fase adulta, né? Porque Toy Story, se você for parar pra pensar, vai mais adulto que tudo, né? Bom, a música que nós vamos rolar agora é um som de 1994. Você sabia que o famoso verso Murder, nessa música que vai rolar agora, não é uma celebração à violência? Pois é, na verdade, Inika Muzi usou uma gíria do reggae jamaicano, onde significa algo incrivelmente incrível, como uma batida pesada ou um cantor com uma voz matadora. É basicamente o equivalente ao nosso "isso é de arrasar". Eu acho que seria isso, não sei. O que vocês colocariam no lugar de arrasar, né? Sei lá.
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0: e Black Street Boys de 2000. Acho que todo mundo já fez essa dancinha, ou pelo menos tentou. Você acredita que eu passei já vergonha fazendo o coverzinho, né? Cover que eu falo só de dança, né? Ainda postei isso na época. Que loucura, né? Que hoje a gente olha assim e fala: é, meus amigos, iam julgar mais que tudo. 3226-9490. Tem alguma que você quer ouvir pra voltar no tempo hoje? Já, já. 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
1: Bom, pausazinha depois de rolar uma hora de muito som com as velhinhas nessa quinta-feira nostálgica. Não acabou, porque mesmo na próxima hora a gente vai seguir com clássico, com atual, com músicas que trazem aquele momento de nostalgia, mas é na internet. Então eu vou te esperar no interativofm.net, no aplicativo, e depois a gente volta rádio e internet com o Top 10. Tem Voz do Brasil nos 949. E parabéns aqui. Quem é que tá garantindo? A gente fez o sorteio. Núbia, final do telefone 5937. Garantindo ingresso para cinema, cinemais, para pegar um filminho.
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